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0: São 3 horas.
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São 4 horas. 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

0: São 5 horas. 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

0: 6 horas.
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1: A freguesia da Redinha recebe a partir de hoje e nos dias 17 e 25 de maio mais uma edição da Romaria de Nossa Senhora da Estrela. Esta iniciativa tem organização conjunta das freguesias de Redinha no Conselho de Pombal, União de Freguesia de Gracias e Pombalinho do Conselho de Soro e também da Comissão da Capela de Nossa Senhora da Estrela. O programa integra missas na Capela de Nossa Senhora da Estrela, arruadas com grupos de gaiteiros e recriações históricas ligadas ao Jogo do Pau. São celebrações que, como já é tradição, incluem cerimónias religiosas, música tradicional, iniciativas de valorização da cultura popular portuguesa, como é o caso da apresentação e lançamento do livro dedicado a Nossa Senhora da Estrela, da autoria do pombalense Ricardo Peça de Oliveira, uma iniciativa que se realiza no próximo domingo na Capela de Nossa Senhora da Estrela. Segundo a organização, este é um livro que pretende reforçar a preservação da memória histórica e religiosa associada a esta romaria e também à devoção local. Ainda para os responsáveis, esta romaria à Senhora da Estrela tem como objetivo a preservação das tradições religiosas e culturais da comunidade. Então, na Romaria da Nossa Senhora da Estrela, na freguesia da Redinha, nesta quinta-feira, também nos dias 17 e 25 de maio. E as pequenas e médias empresas têm agora uma nova ferramenta para reduzir custos e tornar a sua atividade mais sustentável. Está disponível uma plataforma digital gratuita que permite calcular a pegada de carbono, identificar fontes de emissão e apontar medidas concretas para melhorar a eficiência energética e operacional. A solução agora apresentada pela Edilidade Pombalense oferece uma visão estruturada do impacto ambiental das empresas, inclui indicadores de desempenho e sugestões práticas de melhoria. O objetivo desta iniciativa é ajudar os negócios a adaptarem-se às exigências ambientais atuais, ao mesmo tempo que aumentam a competitividade e encontram oportunidades de poupança. A iniciativa surge no âmbito do programa Climate Neutrality, financiado pelo Plano de Recuperação e Resiliência, pretende facilitar a transição das empresas para modelos mais sustentáveis de forma simples e acessível. E o município de Leiria continua a apresentar os números dos apoios às famílias com habitações afetadas pela tempestade Christine. Atualmente, o número de candidaturas submetidas à Comissão de Coordenação e Desenvolvimento Regional do Centro cifra-se em 10.762, das quais 10.140 se encontravam ativas e 622 foram devolvidas aos requerentes para aperfeiçoamento. Os dados mais recentes indicam que a autarquia já analisou 3.369 processos, encontrando-se 991 candidaturas em fase de pagamento e 1.450 apoios já com verbas atribuídas. Registam-se igualmente 928 candidaturas recusadas. Na semana de 4 a 10 de maio foram analisados 438 processos pela autarquia, tendo a CCDR Centro aprovado 146 candidaturas e registado 65 recusas. Os indicadores de desempenho deste período apontam para uma taxa de aprovação de 89,3% e uma taxa de devolução de 10,7%, evidenciando uma evolução positiva no tratamento e decisão dos processos. São números lançados pela Autarquia Leiriense relativos aos apoios às famílias afetadas pela tempestade Christine, atualização do acompanhamento feito pela Autarquia da Capital do Distrito. Segundo a Edilidade, estes números são conhecidos também em articulação permanente com as entidades competentes.
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2: A freguesia da Redinha recebe a partir de hoje e nos dias 17 e 25 de maio mais uma edição da Romaria de Nossa Senhora da Estrela. Esta iniciativa tem organização conjunta das freguesias de Redinha no Conselho de Pombal, União de Freguesia de Gracias e Pombalinho do Conselho de Soro e também da Comissão da Capela de Nossa Senhora da Estrela. O programa integra missas na Capela de Nossa Senhora da Estrela, arruadas com grupos de gaiteiros e recriações históricas ligadas ao Jogo do Pau. São celebrações que, como já é tradição, incluem cerimónias religiosas, música tradicional, iniciativas de valorização da cultura popular portuguesa, como é o caso da apresentação e lançamento do livro dedicado a Nossa Senhora da Estrela, da autoria do pombalense Ricardo Peça de Oliveira, uma iniciativa que se realiza no próximo domingo na Capela de Nossa Senhora da Estrela. Segundo a organização, este é um livro que pretende reforçar a preservação da memória histórica e religiosa associada a esta romaria e também à devoção local. Ainda para os responsáveis, esta romaria à Senhora da Estrela tem como objetivo a preservação das tradições religiosas e culturais da comunidade. Então, na romaria da Nossa Senhora da Estrela, na freguesia da Redinha, nesta quinta-feira, também nos dias 17 e 25 de maio. E as pequenas e médias empresas têm agora uma nova ferramenta para reduzir custos e tornar a sua atividade mais sustentável. Está disponível uma plataforma digital gratuita que permite calcular a pegada de carbono, identificar fontes de emissão e apontar medidas concretas para melhorar a eficiência energética e operacional. A solução agora apresentada pela Edilidade Pombalense oferece uma visão estruturada do impacto ambiental das empresas, inclui indicadores de desempenho e sugestões práticas de melhoria. O objetivo desta iniciativa é ajudar os negócios a adaptarem-se às exigências ambientais atuais, ao mesmo tempo que aumentam a competitividade e encontram oportunidades de poupança. A iniciativa surge no âmbito do programa Climate Neutrality, financiado pelo Plano de Recuperação e Resiliência, pretende facilitar a transição das empresas para modelos mais sustentáveis de forma simples e acessível. E o município de Leiria continua a apresentar os números dos apoios às famílias com habitações afetadas pela tempestade Christine. Atualmente, o número de candidaturas submetidas à Comissão de Coordenação e Desenvolvimento Regional do Centro cifra-se em 10.762, das quais 10.140 se encontravam ativas e 622 foram devolvidas aos requerentes para aperfeiçoamento. Os dados mais recentes indicam que a autarquia já analisou 3.369 processos, encontrando-se 991 candidaturas em fase de pagamento e 1.450 apoios já com verbas atribuídas. Registam-se igualmente 928 candidaturas recusadas. Na semana de 4 a 10 de maio foram analisados 438 processos pela autarquia, tendo a CCDR Centro aprovado 146 candidaturas e registado 65 recusas. Os indicadores de desempenho deste período apontam para uma taxa de aprovação de 89,3% e uma taxa de devolução de 10,7%, evidenciando uma evolução positiva no tratamento e decisão dos processos. São números lançados pela Autarquia Leiriense relativos aos apoios às famílias afetadas pela tempestade Christine, atualização do acompanhamento feito pela Autarquia da Capital do Distrito. Segundo a Edilidade, estes números são conhecidos também em articulação permanente com as entidades competentes.
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2: São 9 horas.
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4: A freguesia da Redinha recebe a partir de hoje e nos dias 17 e 25 de maio mais uma edição da Romaria de Nossa Senhora da Estrela. Esta iniciativa tem organização conjunta das freguesias de Redinha no Conselho de Pombal, União de Freguesia de Gracias e Pombalinho do Conselho de Soura e também da Comissão da Capela de Nossa Senhora da Estrela. O programa integra missas na Capela de Nossa Senhora da Estrela, arruadas com grupos de gaiteiros e recriações históricas ligadas ao Jogo do Pau. São celebrações que, como já é tradição, incluem cerimónias religiosas, música tradicional, iniciativas de valorização da cultura popular portuguesa, como é o caso da apresentação e lançamento do livro dedicado a Nossa Senhora da Estrela, da autoria do pombalense Ricardo Peça de Oliveira, uma iniciativa que se realiza no próximo domingo na Capela de Nossa Senhora da Estrela. Segundo a organização, este é um livro que pretende reforçar a preservação da memória histórica e religiosa associada a esta romaria e também à devoção local. Ainda para os responsáveis, esta romaria à Senhora da Estrela tem como objetivo a preservação das tradições religiosas e culturais da comunidade. Então, na romaria da Nossa Senhora da Estrela, na freguesia da Redinha, nesta quinta-feira, também nos dias 17 e 25 de maio. E as pequenas e médias empresas têm agora uma nova ferramenta para reduzir custos e tornar a sua atividade mais sustentável. Está disponível uma plataforma digital gratuita que permite calcular a pegada de carbono, identificar fontes de emissão e apontar medidas concretas para melhorar a eficiência energética e operacional. A solução, agora apresentada pela Edilidade Pombalense, oferece uma visão estruturada do impacto ambiental das empresas, inclui indicadores de desempenho e sugestões práticas de melhoria. O objetivo desta iniciativa é ajudar os negócios a adaptarem-se às exigências ambientais atuais, ao mesmo tempo que aumentam a competitividade e encontram oportunidades de poupança. A iniciativa surge no âmbito do programa Climate Neutrality, financiado pelo Plano de Recuperação e Resiliência, pretende facilitar a transição das empresas para modelos mais sustentáveis de forma simples e acessível. E o município de Leiria continua a apresentar os números dos apoios às famílias com habitações afetadas pela tempestade Christine. Atualmente, o número de candidaturas submetidas à Comissão de Coordenação e Desenvolvimento Regional do Centro cifra-se em 10.762, das quais 10.140 se encontravam ativas e 622 foram devolvidas aos requerentes para aperfeiçoamento. Os dados mais recentes indicam que a autarquia já analisou 3.369 processos, encontrando-se 991 candidaturas em fase de pagamento e 1.450 apoios já com verbas atribuídas. Registam-se igualmente 928 candidaturas recusadas. Na semana de 4 a 10 de maio foram analisados 438 processos pela autarquia, tendo a CCDR Centro aprovado 146 candidaturas e registado 65 recusas. Os indicadores de desempenho deste período apontam para uma taxa de aprovação de 89,3% e uma taxa de devolução de 10,7%, evidenciando uma evolução positiva no tratamento e decisão dos processos. São números lançados pela Autarquia Leiriense relativos aos apoios às famílias afetadas pela tempestade Christine, atualização do acompanhamento feito pela Autarquia da Capital do Distrito. Segundo a Edilidade, estes números são conhecidos também em articulação permanente com as entidades competentes.
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3: São 10 horas.
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4: A freguesia da Redinha recebe a partir de hoje e nos dias 17 e 25 de maio mais uma edição da Romaria de Nossa Senhora da Estrela. Esta iniciativa tem organização conjunta das freguesias de Redinha no Conselho de Pombal, União de Freguesia de Gracias e Pombalinho do Conselho de Soura e também da Comissão da Capela de Nossa Senhora da Estrela. O programa integra missas na Capela de Nossa Senhora da Estrela, arruadas com grupos de gaiteiros e recriações históricas ligadas ao Jogo do Pau. São celebrações que, como já é tradição, incluem cerimónias religiosas, música tradicional, iniciativas de valorização da cultura popular portuguesa, como é o caso da apresentação e lançamento do livro dedicado a Nossa Senhora da Estrela, da autoria do pombalense Ricardo Peça de Oliveira, uma iniciativa que se realiza no próximo domingo na Capela de Nossa Senhora da Estrela. Segundo a organização, este é um livro que pretende reforçar a preservação da memória histórica e religiosa associada a esta romaria e também à devoção local. Ainda para os responsáveis, esta romaria à Senhora da Estrela tem como objetivo a preservação das tradições religiosas e culturais da comunidade. Então, na romaria da Nossa Senhora da Estrela, na freguesia da Redinha, nesta quinta-feira, também nos dias 17 e 25 de maio. E as pequenas e médias empresas têm agora uma nova ferramenta para reduzir custos e tornar a sua atividade mais sustentável. Está disponível uma plataforma digital gratuita que permite calcular a pegada de carbono, identificar fontes de emissão e apontar medidas concretas para melhorar a eficiência energética e operacional. A solução, agora apresentada pela Edilidade Pombalense, oferece uma visão estruturada do impacto ambiental das empresas, inclui indicadores de desempenho e sugestões práticas de melhoria. O objetivo desta iniciativa é ajudar os negócios a adaptarem-se às exigências ambientais atuais, ao mesmo tempo que aumentam a competitividade e encontram oportunidades de poupança. A iniciativa surge no âmbito do programa Climate Neutrality, financiado pelo Plano de Recuperação e Resiliência, pretende facilitar a transição das empresas para modelos mais sustentáveis de forma simples e acessível. E o município de Leiria continua a apresentar os números dos apoios às famílias com habitações afetadas pela tempestade Christine. Atualmente, o número de candidaturas submetidas à Comissão de Coordenação e Desenvolvimento Regional do Centro cifra-se em 10.762, das quais 10.140 se encontravam ativas e 622 foram devolvidas aos requerentes para aperfeiçoamento. Os dados mais recentes indicam que a autarquia já analisou 3.369 processos, encontrando-se 991 candidaturas em fase de pagamento e 1.450 apoios já com verbas atribuídas. Registam-se igualmente 928 candidaturas recusadas. Na semana de 4 a 10 de maio foram analisados 438 processos pela autarquia, tendo a CCDR Centro aprovado 146 candidaturas e registado 65 recusas. Os indicadores de desempenho deste período apontam para uma taxa de aprovação de 89,3% e uma taxa de devolução de 10,7%, evidenciando uma evolução positiva no tratamento e decisão dos processos. São números lançados pela Autarquia Leiriense relativos aos apoios às famílias afetadas pela tempestade Christine, atualização do acompanhamento feito pela Autarquia da Capital do Distrito. Segundo a Edilidade, estes números são conhecidos também em articulação permanente com as entidades competentes.
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3: Tudo postos? Sejam então bem-vindos. Arranca agora o programa da manhã, por cá na tua Rádio Cardal. Sejam bem-vindos. Boa quinta-feira, neste dia 14 de maio. Dia da Espiga, quinta-feira da Ascensão. Realiza-se o Círio de Nossa Senhora da Vitória, Socolar Romaria, Equestres e Pedestre, entre os concelhos da Nazaré e também Alcobaça. Pelo caminho celebra-se também a subida de Jesus ao céu, 39 dias depois do domingo de Páscoa. Então tenham um ótimo dia, boa quinta-feira connosco. A partir de agora, a escolha é vossa. Pode ligar 236-023-859, pedir a sua música, fazer aquela dedicatória especial e dizer a frase para o conforto do seu lar. A Blasto e Morgado você deve consultar. Então uma excelente manhã, bom trabalho desse lado, boa viagem para quem vai na estrada.
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3: Bom, e vamos já conversar com o nosso primeiro ouvinte desta quinta-feira, chega de Vermoelho. Olá, Fernando Silva, muito bom dia.
4: Bom dia,
3: é assim. Olá, bom dia, como está? Bem disposto?
4: Sim, na sua companhia, quem se está mal disposto.
3: Obrigada. Qual é a tua música? Diga.
4: É mesmo obrigatório estar bem disposto,
3: não é? É verdade, é verdade. Não vale a pena estar aqui indispostos. Não há indisposição por cá. Vamos então ouvir aqui Nelo Monteiro com o Bailarico dos Bombeiros. É isso?
4: Sim, é verdade.
3: Ok, para dedicar?
4: Olha, hoje é mesmo especial só para os bombeiros de Pombal. Sim, para os bombeiros de todo mundo, não é? Mas especialmente para os bombeiros de Pombal, pois são também portáveis. Com muito parabéns para eles.
3: Uhum. E agora vamos à frase?
4: Foi com o Porto Solar, claro, Morgado, até para consultar.
3: Exatamente. Muito obrigada, gosto de ouvi-lo. Cumprimentos desse lado, um beijinho e até uma próxima.
4: Adeus, muito
3: dias, obrigado. Bom dia, obrigada a nós. Música que vamos ouvir, Mel Monteiro, com o Bailarico dos Bombeiros.

0: Rui Bombeiro, Rui Bombeiro dos Pombalas, do Pelicare, o Marretão, o meu irmão Fernando, o Mário Irvão,
1: e é tudo?
0: E para todos os ouvintes em geral, é que se não esquece de São Pita Filho nesta manhã. E sempre, amém.
1: Obrigada, Manuel. Gostei de ouvi-lo. Cumprimentos desse lado e porte-se bem. Quanto à frase por cá na Rádio Cardão, da Plástico Morgado, para o conforto do seu ar, a Plástico Morgado você deve consultar. Agora vem para a música de Ruth Marlene. Vamos ouvir. Temos pena. Tenham um bom dia, boa quinta connosco, boa semana, na melhor companhia.

0: Música de Ruth Marlene, agora temos pena. Manhã de quinta-feira, 14 de maio, está no ar o programa da manhã, porque até à uma temos mais alguém ao vivo. Bom dia.
1: Bom dia, menina. Oh, minha senhora.
0: Olá, bom dia, como está, Manuel Leitão? Bem disposto?
1: Oh, bem, que está tudo bem.
0: Tudo bem, ótimo, isso é que interessa. Qual é a tua música que deseja ouvir?
1: Oh, a besta boa, estou com a semana.

0: Predicas?
1: A predicar a Patrícia, e agora também quero mandar um abraço para o meu sobrinho Paulo, agora também posso mandar o Pinta Silva, agora também posso o Fernando Vermelho e para a Patrícia. Mas vou continuar. Até amanhã, até uma próxima.
0: Obrigada, gostei de ouvi-lo. E agora só falta a frase, pode ser?
1: Qual é que é?
0: Para conforto do seu lar?
1: Para conforto do seu lar.
0: A Plástica Morgada deve consultar.
1: A próxima morada é consultar.
0: Exatamente. Muito obrigada. Tudo bom para si. Um beijinho e até amanhã. Tchau, tchau. Até bom dia. Amanhã. Obrigada. A música do Stuga, Filhos do Mar.

0: Ramos de Fiercar, feito com Gostuga, com Filhos do Mar. Às horas 32 minutos, boa quinta-feira. Com este que é de quase sexta, porque é já amanhã. A semana passa rápida. Vamos agora até a Marinha Grande. A Marinha Grande chega ao próximo ouvinte. Olá, Mário João. Buenos dias.
1: Ora, bom dia, Sónia. Bom dia, Alegria. Um prazer estar na vossa companhia de noite e dia.
0: Muito bem, Mário. Tudo bem desse lado?
1: Sempre.
0: Sempre. Ótimo. Qual é a música que quer ouvir?
1: Vamos recordar uma música do GNR.
0: Dunas.
1: Do álbum 1986, Os Homens Não Se Querem Bonitos. É a faixa 3 do lado A do disco em vinil.
0: Tudo bem.
1: Dunas.
0: Tudo bem. Mário, para dedicares.
1: Olha, você se gostar do tema.
0: Gosto.
1: Vai para os ouvintes que se seguem. Depois vou dedicar à Vera Lúcia, de Oliveira do Bairro. Não sei se ela uma vez ligou para aí, mas liga para outras rádios. À Vera Lúcia e à filha dela, Beatriz. Vou dedicar à Paula Cristina de Melo, da Rádio ABC Portugal de Ourém. E vou dedicar aqui às que trabalham, às raparigas que trabalham aqui no Jornal da Marinha Grande. São a Carla Fragoso e outra que eu agora não me lembro o nome, mas paciência. E um beijinho para si e até amanhã, se Deus quiser.
0: E vamos à frase, pode ser?
1: Como é que é?
0: Para o conforto do seu ar.
1: Para o conforto do seu ar.
0: A plástica
1: morgada deve consultar.
0: Exatamente, é isso.
1: E não dar com a cabeça no ar.
0: Oh, Mário, muito obrigado. Um beijinho grande, porte-se bem. Um bom dia, até amanhã, obrigada. GNR Bergana Gerdau com Dunas. Bom dia, boa quinta.

0: Acabamos de ouvir e recordar a música do GNR com as Dunas. 10 horas com 37 minutos. O que é que está à espera? 236-023-859. Este é o nosso número mágico de acesso então à vossa participação por cá. Vamos agora ao tempo para hoje. Para Coimbra, Pombal, Leiria, máximas de 20 graus. Finalmente a chuva foi embora. E o sol vai voltar, como é óbvio. E hoje ainda vamos ter sol. Máximas de 20 graus, a mínima de 11. Para amanhã, 18 graus. E para o fim de semana as temperaturas vão se manter. Só a partir da próxima semana é que vamos ter temperaturas ótimas a chegar então aos 27 graus. Então bom dia, boa quinta com a Rádio Cardão. 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
1: Tenha uma ótima manhã, boa quinta-feira connosco. Pode também deixar a sua mensagem no WhatsApp pelo 913-527-923 e ainda o nosso Facebook da Rádio Cardal. Nós vamos agora diretamente até a Exposende. Vamos ouvir aqui a mensagem do nosso ouvinte, o arquiteto Nogueira Mendes. Há dias que o nosso computador está mais lento. Vamos ver se é agora.
2: Saudações, Rádio Cardal, todo o seu auditório. Sou o arquiteto Nogueira Mendes. Gostaria de dedicar a música Hoje é Só Viver e Amar, do José Malhoa, para toda a malta da Machada, para a malta do costume, para o Henrique dos escritórios de Barcelo, ele que aguenta estas semanas de trabalho, que vai ser duro. Cumprimentos, boa semana. Beijos para o Zende.
1: Obrigada, arquiteto Nogueira Mendes. Um beijinho desse lado também. Bom trabalho, boa quinta-feira connosco. E vamos ouvir por cá a música de José Malhoa.

0: Acabamos de ouvir a José Maria, hoje é só viver e amar, música nova do seu novo trabalho. Vamos então para mais um ouvinte. Próximo ouvinte, a próxima ouvinte neste caso chega de Pombal também, Delina. Olá, minha querida, bom dia.
1: Bom dia, linda Soninha.
0: Olá, como está? Tudo bem nesta quinta-feira?
1: Sim, tudo bem, graças a Deus.
0: Ótimo. Qual é a tua música que deseja ouvir, Idelina?
1: Olha, eu queria ouvir Roberto Carlos, A Montanha.
0: Roberto Carlos com o tema?
1: A Montanha.
0: A Montanha, ok. Para dedicar?
1: É para dedicar aos filhos queridos. Estão aqui comigo e o meu irmão Álvaro, a minha cunhada Alissa, a Soninha, o seu paizinho, o meu marido que está de viagem. E as minhas filhas, os meus genros, os meus netinhos. E para todo o auditório, todos os participantes, olha, com um beijinho grande a todos e uma boa quinta-feira.
0: E agora vamos à frase, pois pode ser?
1: Todos. Pode me ajudar, faz favor.
0: Claro que sim, para o conforto do seu lar.
1: Para o conforto do seu lar.
0: A Plástima Morgada deve consultar.
1: A Plástima Morgada deve consultar.
0: Exatamente. Tá. Muito obrigada, um beijinho. Bom dia.
1: Beijinho,
0: Soninha. Obrigada, tudo bom.
1: Tá, beijinho. Beijinhos. Tudo bom também.
0: Roberto Carlos, com A Montanha.

0: Música de Roberto Carlos, acabamos de ouvir A Montanha. Vamos agora de Pombal para Pombal. Temos mais ouvintes. Olá, viva, bom dia, vidinha.
1: Olá, bom dia.
0: Bom dia.
1: Se boa música quer ouvir em Pombal, é só ligar a Rádio Cardal.
0: Até rimou, muito bem, obrigada. Então, vidinha, como se encontra bem disposto, como sempre, não é?
1: Sim, sim.
0: Ótimo.
1: Felizmente estou bem, isso a Sónia também.
0: Também, graças a Deus. Vidinha, vamos ouvir Only Day dos Scorpions para dedicar esta música?
1: Olha, vou dedicar a toda a gente que está em sintonia com a Rádio Cardal. Que é para não me enganarem nos nomes de ninguém. Vai um beijinho grande para si, um bom dia de trabalho e até breve, se Deus quiser.
0: E agora vamos à frase.
1: Como é que é?
0: Para o conforto do seu lar.
1: Ah, para o conforto do seu lar, na plástico do não sei o que, há de voltar lá.
0: Plástico morgado.
1: No plástico morgado.
0: Para o conforto do seu lar, a plástico morgado, você deve consultar.
1: Deve consultar, exatamente, bem, só voltava essa agora.
0: Difícil. Vidinha, obrigada, um beijinho.
1: Tudo bom, tudo bom, beijinhos também para toda a gente.
0: Obrigada, cumprimentos. Música para Scorpions, com Only Day. A 10 minutos para as 11, bom dia.

0: Música dos Scorpions com este Holiday. São de uma ótima manhã na nossa companhia. Rádio Cardal sempre consigo, em casa, no carro, em todo lado. Temos mais um ouvinte diretamente da Figueira da Foz. Olá, viva, bom dia.
1: Bom dia, Sónia Simões.
0: Buenos dias, como está o nosso ouvinte de lindo?
1: Aqui sempre, até porque ia ouvir as músicas melhores.
0: Muito obrigada, muito obrigada por estar sempre desse lado também. E, lindo, vamos ouvir?
1: Uma música de André Sade, a vossa escolha.
0: Ok, para dedicar?
1: É para dedicar todo ao auditório.
0: E agora vamos à frase da Plácido Morgado.
1: Seu conforto do celular, né? Plácido Morgado é consultar, né?
0: É isso mesmo. Muito bem, Evelino, muito obrigada. Gosto de ouvi-lo. Cumprimentos desse lado. E até uma próxima. Um beijinho.
1: Para igualmente, obrigado a você também.
0: Muito obrigada. Para o conforto do celular, a Plácido Morgado, você deve consultar. Frase de participação. Vem para André Sardé. Roubo-te um beijo.

0: de um beijo e beijos roubados sabem bem. Música que acabamos de ouvir de André Sardé por cá na Cardal. Vamos então ao encontro do próximo ouvinte. Vai ser o último desta primeira parte por cá na Cardal FM. Olá, Viva, bom dia.
1: Bom dia, Sónia.
0: Olá, Bruno de Graça, como se encontra nesta quinta-feira com Solinho? Estamos bem?
1: Tudo bem.
0: Tudo bem? Sei que importa. Bruno, vamos ouvir aqui a música dos Némanos. Ok, para dedicar?
1: Vai para dedicar ao João Carvalho do Tarpeão, vai para dedicar aos meus colegas da Junta de Freguesia e ao Presidente da Junta e ao Vice-Presidente. Vai para dedicar a toda a malta da Freguesia do Lourençal. Vai para dedicar também ao Sr. Zé Pereira das Notícias da Soterra. Vai para dedicar também à Ivone de Santo António e à Ação de Santo António. Vai para todos os meus vizinhos. E vai para também para o Quimoço da Mata Mourisca. Vai para os meus colegas da Formação Cerce e Poi, para as doutoras e os formadores. E vai para ti, para Gonçalo Santos e Pedro Barros. E vai para toda a malta que eu costumo dedicar.
0: E agora para...
1: vamos à frase.
0: Vamos à frase, Bruno. Sabe dizer ou quer uma ajuda?
1: Pode ser uma ajuda.
0: Para o conforto do seu lar?
1: Para o conforto do seu lar.
0: A Plástima Orgado deve consultar.
1: A Plástima Orgado deve consultar em Pombal.
0: É isso mesmo. Muito obrigada. Gosto em ouvi-lo. Um beijinho. Até amanhã, Bruno. Bom dia. É com música de Némanos, com este beijo de Funaná, que terminamos a primeira de hoje. Sou de um feliz dia. Às 11 as nossas compras. Depois o convite fica feito para voltarem comigo. Até já.

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0: Cá estou, sejam então bem-vindos. Segunda parte do programa da manhã, nesta quinta-feira, 14 de maio. Estamos juntos deste lado do rádio ainda até à uma. Nesta hora, almoço ou jantar. 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Então quem vem a Pombal e não vai ao Tapa, é comer a Roma e não ver o Papa.
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0: É isso mesmo, quem vê Pombal e não vê ao Tapa é comer a Roma e não ver o Papa. 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Então, quanto ao programa para sábado, sobe ao palco os cantores. Os cantores, neste caso, são eles os Dama, também DJ Vito. No domingo, não perca Chefe Duro e os seus adversários, também Festival do Folclore da Serra de Sicó. Então é este fim de semana, em Alvaiazre, a Feira do Queijo Rabassal, Expo Sicó, dias 16 e 17, em Alvaiazre. Estamos juntos por cá na sua Rádio Cardal, 236-023-859. Este é o nosso número mágico de acesso, então, à vossa participação. E nós vamos, então, sem mais demoras, já até ao Facebook. Não até ao Facebook, mas sim vamos até ao nosso WhatsApp, com imensas mensagens por cá. A próxima mensagem chega do nosso ouvinte, o André, da Eco Green, da Ilha. E vamos ouvir aqui a sua mensagem e saber qual é então a música que o André quer ouvir.
4: Bom dia, Sónia. Aqui é o André Rodrigues, da Eco Green. Olha, hoje estamos na zona da Marinha Grande. É feriado, mas para a gente não há feriado. Portanto, andamos aqui a melhor equipa do mundo. Sou eu, mais o Nelson, o William e o João. Portanto, é para dedicar a música da Ana Malhoa, Turbinada, a estes três e a todos os ouvintes, e aí ao João da RC Jardins e a toda a gente que está a ouvir.
0: Então, muito obrigado, André. Cumprimentos para todos vocês aí desse lado, da Marinha Grande. E tem que se trabalhar, não é? Bom trabalho. Obrigada pela companhia e preferência. E vamos ouvir Ana Malhoa, Turbinada.

0: Acabamos de ouvir Está Turbinada, a música de Ana Malhoa. Vamos para mais um ouvinte, o próximo ouvinte nos chega de Redinha. Olá, Elísio, muito bom dia.
1: Bom dia, Lídia Sónia.
0: Bom dia, bom dia. Como se encontra? Eu estou ótima, sim, graças a Deus. E por aí também?
1: Também está tudo bem, agora veio o calor para a
0: Espanha. Olha, e sabe onde é que estava bem hoje? Na Senhora da Estrela.
1: Ah, mas agora também está muito vento.
0: Ah, mas está-se bem, não é? Festinha por lá, um franguito assado, muito bom.
1: Pois também é só, vai há muitas pessoas, é para cumprir promessas, ninguém quer feira.
0: Uhum. Muito bem. Elísio, qual é a tua música que deseja ouvir?
1: O Jorge Ferreira, Esta Vida é o Melhor.
0: Para dedicar.
1: Para a Dina Dazinha, com um beijinho. Para a Lúcia, também com um beijo. Para a Isabel de Luz, também um beijinho para ela. Vai para o seu pai, que hoje não está ouvindo, para o seu patrão.
0: Agora vai em viagem até a Senhora da Estrela.
1: Fazemos bem. Vai é para todos os que estão a ouvir.
0: Muito bem, vamos à frase.
1: Não vou.
0: Quem vem a Pombal e não vai ao tapa.
1: E não vou, e não me dá ao tapa, é que me arrume e não me dá o papo.
0: Exatamente. Obrigada, um grande beijinho e um ótimo dia. Tchau, tchau, beijinhos. Tudo bom, obrigada. Tenha uma boa manhã, boa quinta-feira com a Rádio Cardão e vamos ouvir.

0: Acabamos de ouvir aqui a música de Jorge Ferreira, já que esta vida é um malhão. Vamos então para mais um ouvinte. Vamos saber quem está no 236-023-859. Olá, bom dia.
1: Bom dia.
0: Bom dia, bom dia. Este bom dia chega de onde?
1: Pombal.
0: Pombal. Então, João, hoje anda por este lado?
1: É verdade.
0: Tem que ser.
1: É sempre a saltar.
0: Sair da rotina, não é?
1: É.
0: Percorrer outros percursos. Então, e João, qual é a música que nós vamos ouvir?
1: É uma pimbalhada hoje.
0: Uma pimbalhada?
1: É.
0: Ok.
1: Vai animar esta quinta-feira de sol.
0: Por acaso está bom. Já, a chuva já foi embora, já não veio. Então, e João, para dedicar a música?
1: A todos os ouvintes da rádio e ao pessoal da Arte Jardins.
0: Ok.
1: Ao Nelson Silva e ao pessoal da EcoGreen e a todo o pessoal.
0: E agora falta a frase do Tapa.
1: Ai. Quem vem para o bando não vê a tapa, é comer a Roma e não ver o Papa.
0: É mesmo isso. Então, João, muito obrigada. Cumprimentos desse lado. Bom trabalho para vocês e boa quinta-feira. Está bem? Um beijinho.
1: Tchau,
0: obrigada. Tchau, tchau. Obrigada. Vamos então continuando com mais música por Ana Cardalvo. Agora a nossa próxima convidada é a Mónica Sintra. Muita areia para ti. 11 horas com 32 minutos. Hoje, dia 14 de maio. Em alguns sítios hoje é feriado, como por exemplo em Ancião, também na Marinha Grande. Então aproveitem, bom feriado. Nós por cá estamos deste lado do rádio à vossa espera. Bom dia!

0: para ti. Acabamos de ficar com Mónica Sintra, muita areia para ti. Produção de um ótimo dia. Estamos por cá até às 13, juntos com o programa da manhã.
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0: Pois é, quem vem a Pombal e não vem ao Tapa, é comer a Roma e não ver o Papa. Vamos para mais mensagens aqui no WhatsApp. Próxima mensagem do nosso ouvinte, Feijão.
2: Bom dia, menina Sônia. Bom dia a toda a auditória da Rádio Cardal. Hoje eu gostaria de ouvir a música Simplesmente Acontece, com o Periclão e Ana Castelo. Acabaram de sair do forno essa música e é uma música bonita. Oferecer para toda a moto de costume, o pessoal da Rotofer, tem que dizer o nome do Beto, senão ele vai me bater, Miguelito, o pessoal da M Tintas, o Paulito, o Rui Balsa, toda a moto do Machada, Luiz Farmácia, Alexandre Faísca, pro Nuno Matagato, que anda aqui comigo, ao pé do Ricardo Faísca dos Matosos, e pro arquiteto Nogueira Mendes, Josimar e toda a malta que está a ouvir. Obrigada, bom resto de semana.
0: Obrigada desse lado também, boa quinta-feira connosco, bom trabalho, e vamos então ouvir Simplesmente Acontece.

0: Depois de ouvirmos Ana Castela com Simplesmente Acontece, música nova aqui a pedido do nosso ouvinte Feijão, vamos agora dar um saltinho até o Uso. Oh, minha querida Isabel, está sol ou nem por isso?
1: Está solzinho, lindo. Olha, hoje era um bom dia para vir ao Luso.
0: Pois acredito, mas hoje não pode ser.
1: Porque aqui esteja-se o dia da Ascensão e há uma romaria do Luso para o Saco. É uma coisa muito bonita, uma tradição antiga.
0: Por acaso aqui perto da Redinha também há, e já lá fui e gosto de ir. Por acaso também é uma romaria muito
1: também
0: bonita.
1: Também é muito bonito.
0: E almoçam por lá e giro, por acaso é bonito.
1: Também. E antes de ir tem uma missa onde espalham flores por toda a igreja e depois apanham aquelas pétalas e trazem para pôr nas hortas, diz que dá sorte.
0: Exato. Muito bem,
1: é são tradições,
0: claro. Isabel, qual é a música que quer ouvir?
1: É os Sons do Minho.
0: Para dedicar?
1: É para quem gostar da música, aproveito para desejar um bom dia da Ascensão a todos os ouvintes e para a Sónia, continuação de bom programa e de um bom dia, um beijinho grande e até amanhã, se possível.
0: Uhum. E agora vamos então à frase do Tapa.
1: Como é?
0: Quem vem a Pombal e não vai ao Tapa?
1: E não vai ao Tapa é comer a Roma e não ver o Papa.
0: Muito bem, minha querida Isabel. Bom almoço.
1: O computador está cheio. Beijinhos.
0: Um grande beijinho. Um dia muito feliz. Tchau,
1: tchau. Obrigada, igualmente.
0: Sons do Minho. Dá-me um beijinho, dá-me um abraço e depois vais ver o que é que eu te faço.

0: Música dos Sons do Minho, e vamos continuando com os Sons do Minho, a pedido de mais um ouvinte. Olá, Viva, bom dia.
1: Bom dia, Sónia.
0: Olá, Rodrigo, bom dia, bom dia. Bem disposto?
1: Todos os dias.
0: Todos os dias. Ontem estava mais que hoje, não é, Rodrigo? Maroto. Pois é.
1: Mas a música não tinha asneiras.
0: Pois, e depois veio o Beto Freire aqui também a dizer porque é que eu não passei. Vocês são... São marotos.
1: Aquele não tinha asneiras.
0: Nadinha.
1: Depende do ponto de vista.
0: Pois, exatamente. Ai, que malandro.
1: O Emanuel só estava a dizer que a Mariana arrancou na sua moto.
0: Pois.
1: Pôs a primeira a fundo e arrancou.
0: Ó, Rodrigo, o que é que vamos ouvir?
1: Vamos ouvir o Quero Mais Um Copinho do Sons do Minho.
0: Ok, para dedicar?
1: Para dedicar aos funcionários da RC Jardins, ao Beto Freire, ao meu amigo Joyce. Deve estar ao pé dele, se não tiver de folga, ou de férias. E a todos os ouvintes da Rádio Cardal.
0: Muito bem, e agora quem vem a Pombal?
1: E não vem ao Tapa, é comida Roma e não ver o Papa.
0: Tudo bem, Rodrigo, porte-se bem, bom trabalho.
1: Tchau, igualmente.
0: Deus, obrigada, bom dia. Mais um tema dos Sons do Minho, só um copinho.

0: Musiquinha animada com sumos do Minho, só um copinho. Se conduzir, não beba, ok? É melhor não. Nesta altura, então, a 10 minutos para as 12. Isto é o programa de amanhã. Mais um ouvinte em viagem. Olá, muito bom dia.
1: Olá, bom dia, Sónia.
0: Olá, Adelino, bom dia. Como se encontra nesta bela quinta-feira?
1: Está tudo bem.
0: Está tudo? Sei que interessa.
1: Está tudo bem, pois. Uhum. Tem que ser.
0: Tem que ser, óbvio. Adelino, vamos então ouvir?
1: Vamos ouvir uma música à tua escolha.
0: Ok, para dedicar?
1: É para dedicar à minha mulher, com um beijinho, lá aos colegas dela, também lá do restaurante, e para ti, com um beijinho também.
0: Obrigada, e agora vamos à frase, pode ser?
1: Quem bem é Pombal e não vai ao tapa, é comer a Roma e não beber o papo.
0: Muito bem. Adelina, obrigada, gostei de ouvi-lo, boa viagem, até uma próxima. Cumprimentos.
1: Obrigada.
0: Adeus, um beijinho. Obrigada, um beijinho também, obrigada, bom dia. Pois é, hoje é o dia da espiga, este ano é 14 de maio, já a data é comemorada 40 dias depois do domingo de Páscoa, se contarmos a partir do dia da Páscoa, inclusive. Calha sempre então numa quinta-feira, por isso também é conhecida como a Quinta-feira da Ascensão. Este dia comemora a Ascensão do Senhor, ou seja, o dia em que Jesus foi elevado aos céus. O significado então da espiga, o significado é a prosperidade, porque o dia das espigas são gerados os frutos. Conforme a tradição cristã, ainda mantida em muitos locais em Portugal, as pessoas colocam ramos atrás da porta principal da casa para que nela não falte nada. Esse ramo é substituído por outro apenas só no ano seguinte. Os ramos, dizem os mais antigos, que os ramos devem ser feitos com aquilo que colhemos nos campos pela frescura da manhã. Pode então trazer prosperidade e sorte. Os elementos tradicionais do ramo incluem a espiga de trigo, que dá o pão, a videira, que dá vinho e alegria, a papoila, que dá amor e vida, malmequeres dão ouro e prata, o alecrim, a saúde e força, a oliveira, o azeite e paz. Tudo pronto. No final, não esquecer de olhar para o ramo composto, já pendurado atrás da porta. Tradicionalmente, o ramo deve ser então colocado atrás da porta da entrada da casa, onde permanece até ao ano seguinte, como símbolo de proteção e sorte. A tradição manda então colher o ramo num campo simbolizando a consagração da primavera e também o desejo que nunca falte comida nem saúde na nossa casa. Temos então alguns provérbios e também ditados. Quem tem trigo de ascensão, todo o ano terá pão. Destaca a importância de ter o ramo com espiga, garantindo sustento. Então, um feliz dia da espiga. Hoje, em alguns sítios, é feriado. E agora, por cá na Cardal, vamos seguir com mais música. Badocha! Eu e

0: Acabamos de ouvir aqui a música de Badocha com este Eu e Tu. 236-023-859. Daqui a pouco eu prometo que vou ter o Facebook. Temos então mais mensagens. E vamos então para a última mensagem aqui no WhatsApp desta segunda parte, porque há na Rádio Cardal. A nossa próxima mensagem chega do nosso ouvinte, Nelson Silva. O Nelson diz o seguinte: Sónia, só gostou à primeira. Eu disse, não é? Eu tinha razão. Então, Nelson, vamos então aqui ouvir a mensagem de Nelson Silva da Marinha Grande.
1: Bom dia, Sónia. Daqui fala Nelson Silva, da Eco Green. Hoje gostava de dedicar uma música a todos os ouvintes, de música O Burrito, de Fernando Correia Marques. Em especial gostava de dedicar ao André Rodrigues, o William Marques, o Aquino, ao João Ferreira, da RC Jardins. E é tudo. Obrigado.
0: Obrigada, Nelson. Condição de um ótimo dia. Continua então a enviar aqui as suas mensagens. Agora já sabe que é viciante. Muito obrigada. Estamos então na reta final desta nossa segunda parte. 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Terminamos então com o Fernando Pimax, o Burrito. Depois das 12, os nossos compromissos publicitários, nós vamos continuar até às 13. Boa quinta-feira. Bom dia.

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0: Você Ama Perdoa. 12 horas com 18 minutos. Boa quinta-feira connosco, 236-023-859. 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
0: E agora vem por aí o Alexandre da Machada.
2: Olá, Sónia. Olá a todos. Queria dedicar uma música ao Fábio Matias, assim com os tuques.

0: e ao seu colega Fábio Matias também, ao Paulito, aos pintores todos, ao João Cardoso e a sua equipa, ao Carlitos e ao Luís Farmácias. Obrigado.
1: Obrigado a nós também, Alexandre. Alexandre, que é fã aqui de José Ricardo. É o que vamos ouvir. 236-023-859. Obrigada pelas vossas mensagens.

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1: 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Vamos então para mais mensagens por aqui. A próxima mensagem chega aqui do nosso ouvinte.

0: A Menina que Eu Fui. 12 horas com 28 minutos.
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Uma boa quinta-feira connosco neste 14 de maio, dia quinta-feira da Ascensão, também dia da Espiga. Agora a pedido do nosso ouvinte Paulo Jerónimo da Mata Morisca, olá Sónia, bom dia para aí também. Quero ouvir uma música à tua escolha animada, muito bem. Para dedicar à minha esposa, ao meu cunhado Albina, à minha cunhada Alice, ao Rui, à Idalina e também ao meu colega Tiago. Obrigado Sónia, um beijinho, obrigado a nós também, cumprimentos desse lado. Eu escolhi esta música bem bonita e bem ritmada. Eu gosto de ritmo, vamos a isso. Perigosa e linda é a próxima música. Boa quinta-feira.

0: e Linda. Boa quinta-feira connosco, bom almoço. Está no ar ainda o programa da manhã de hoje. Porque há música sem parar. Vamos agora até tomar. Temos mais um ouvinte em linha. Oh, muito bom dia, Pedro.
1: Bom dia.
0: Bom dia. Como está? Bem disposto?
1: Está tudo bem.
0: Está tudo.
1: Que remédio? Está-se bem disposto?
0: Pronto, temos que fazer por isso, oh, Pedro.
1: É só perigoso hoje. É só perigoso hoje. É só perigoso. Pronto. Pensei que eram só os gajos do Rio Maior que tinham lá as avestruzes, ao raio.
0: As abstrusas
1: é até
0: são engraçadas, não fazem mal a ninguém.
1: Isso é até, pois não, pode dar alguma bicada de algum ao caralho, não sei. É perigoso.
0: Então, Pedro.
1: Isso é só para enervar o meu colega de Rio Maior.
0: Ah, é? Ah, ok, pronto. É. Muito bem. Então,
1: as
0: Pedro.
1: As abstrusas de Rio Maior.
0: Vamos ouvir o Sérgio Rossi.
1: Ah, então, pode ver bem o Sérgio Rossi.
0: Ele hoje está aqui perto de nós.
1: É?
0: Uhum, em Ancião.
1: Tu não vais vê-lo?
0: Não posso, tenho que trabalhar.
1: É verdade, foste ver o Tony Carreira, avisei-o, não?
0: Não cheguei a ir.
1: Era só para saber se ele estava um bocadinho mais bem mexido, outra vez. Outra vez não. Que a gente foi vê-lo, o gajo estava cheio de frio.
0: Pois é verdade, a última vez que fomos vê-lo, aquilo tivemos que vir embora mais cedo.
1: Eu acho que aquilo devia ser por causa do licor de xixa.
0: Talvez. Pedro, eu não provei esse licor.
1: Ah, tens que comprovar que é muito bom.
0: Então pronto, vai ser este fim de semana, muito bem.
1: Pronto.
0: Pedro, vamos então ouvir aqui Sérgio Rossi, És Perigosa, para dedicar a quem?
1: É para dedicar a toda a moto da roda, todo o auditório, e na roda com o beijinho, e agora a frase é...
0: Viva bem.
1: Ah, viva bem.
0: Viva saudável.
1: Viva saudável com o Nutriforme,
0: né? Exatamente. É. Pedro, já agora o almoço, vai ser o quê?
1: O almoço vai ser... Olha, eu acho que aquilo é esparguete com... Epá, eu vou... É esparguete com galo caseiro, uma coisa assim.
0: É bom, muito bom, sim senhor. Então, bom apetite.
1: É bom,
0: adeus, Pedro, tudo bom, beijinho, até amanhã. Tchau, tchau, obrigada. Vamos ouvir agora Sérgio Rossi. Sérgio Rossi que já está em Ancião, pois é. Não perca então no feriado municipal de Ancião. Hoje, dia da espiga, hoje por lá é feriado municipal, dia 14 de maio. E está então a ver no cartel dos bombeiros voluntários de Ancião. Começa agora às 13 horas um arraial solidário a favor dos bombeiros de Ancião. Emanuel Moura, Saúl, André Sardé, Nuno Santos, também DJ Pedro Silva, Sérgio Rossi e Mico da Câmara Pereira a não perderem em Ancião, ok? A partir das 13 horas no quartel dos bombeiros voluntários de Ancião, não percam arraial solidário. Sérgio Rossi está por lá.

0: Sérgio Rossi, ele que já está por ancião. Yeah. Hoje, feriado municipal em Ancião, é o dia da espiga, com o Arraial Solidário. A partir das 13 horas, não percam. Se puderem, aproveitem e vá até Ancião. Sérgio Rossi, entre muitos cantores, vão estar por lá hoje, por isso aproveitem e divirtam-se também, não é? Convém. Bom, vamos então para mais um ouvinte, próximo de Pombal. Olá, muito bom dia, Rui.
1: Bom dia.
0: Bom dia, bom dia. Como estamos neste bom dia de hoje? Tudo bem?
1: Estou aqui dentro do carro.
0: Uhum. Pronto. Está muito bem. Ao solinho. Ouvir a Rádio Cardal.
1: Estou mesmo em frente ao Sr. Belém.
0: Não percebi.
1: Estou mesmo em frente ao Sr. Belém.
0: Ah, ok. Muito bem. E Rui, vamos
1: não
0: ouvir.
1: Fica, mas não.
0: Sei, por acaso sei.
1: É.
0: Só por acaso.
1: Sabe o que eu já disse aqui há dias.
0: Verdade. Rui, vamos então ouvir Marante com Garçom.
1: É verdade.
0: Para dedicar.
1: É para dedicar à minha esposa, à minha filha, à minha neta, aos meus erros, ao meu cunhado Alvino, à minha cunhada Alice, ao Zé Espanhol e à Celeste, ao Paulo Jerónimo, ao Adélio, aos meus primos da Rainha, o Quim Costa e a esposa, ao Sr. Alberto, ao Hélio da Rainha, para a mãe e para o pai, para os meus colegas da AM Tintas, para o meu cunhado Manel e para a minha cunhada Helena, para o Feijão e colegas, a Soninha e a todos os ouvintes.
0: E agora não se vai embora, sem dizer a frase.
1: Bom, até amanhã que eu não sei qual é a frase.
0: E agora? Rui, sem frase não há música. E agora não. Sem frase não há música. Como é que ficamos?
1: Qual é a frase?
0: Estava a brincar consigo. Eu vou ajudar. Viva bem.
1: Viva bem.
0: Viva saudável.
1: Viva saudável.
0: Com
1: saúde.
0: Também. Com nutriforme.
1: Com nutriforme.
0: Ah, estava tão difícil, Rui. Obrigado, um beijinho e bom almoço.
1: Obrigado.
0: Estava difícil. Música de Marante com Garçom. Temos que brincar, faz parte. Tenham uma boa quinta-feira, bom almoço.

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0: Bom, e acabamos então aqui por ouvir Tony Carreira com Sonhos de Menino. Esta altura então 9 minutos para as 13. Vamos para mais uma participação por cá na Rádio Cardal. Olá, muito bom dia.
1: Bom dia, Sónia.
0: Olá, Adélia, como está neste bom dia, quase tarde, não é? De quinta-feira, tudo bem?
1: Está tudo bem.
0: Está tudo, isso é que interessa. Adélio, fala-nos de Pombal?
1: Não, provavelmente Pombal, aqui nos arredores.
0: Ok. E qual é então a música que deseja ouvir?
1: A música é a vossa escolha, é uma música aí animada e o pessoal anima também.
0: Uhum, para dedicar
1: eu,
0: então?
1: Eu também.
0: Convém, não é? Convém. Para dedicar a quem, Adélio?
1: É para dedicar ao Rui, que eu ainda agora ouvi também a falar, e como a mim. É para a esposa, o pai da Lina, para a Dona Alice, para o Sr. Albino, para a Lina Gaspar, que anda aí na estrada e com a roda nas mãos. também já ouvi hoje. Pronto, e é só.
0: Ok, obrigada. E agora vamos à frase.
1: Olha, a frase, olha, dá-me uma ajuda. Estás a ajudar?
0: Claro que sim. Viva bem.
1: Viva bem.
0: Viva saudável.
1: Viva saudável.
0: Com a Nutriforme, exatamente. Muito obrigada, gostei de ouvi-lo. Um beijinho e até uma próxima e bom almoço.
1: Um beijinho, obrigado.
0: Obrigada a nós, bom dia. Rubem Aguiar, com música do Gago. Se é para animar, é agora.

0: Música de Rubén Aguiar, acabamos de ouvir a música do Gato. 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
0: Bom, e agora está na hora das nossas despedidas. Final destas 3 horas de hoje, por Gana Cardal. Mantenha-se desse lado. Às 13, toda a informação com Gonçalo Santos. Eu, Sónia Simões, volto amanhã com o melhor dia da semana, sexta-feira. Terminamos com a música de Eduardo Costa. Sou seu fã número 1. Obrigada a todos vocês pela vossa companhia e preferência diária. Beijinhos e abraços. Sejam felizes e aproveitem este bom tempo que se faz sentir. Uau.

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4: A freguesia da Redinha recebe a partir de hoje e nos dias 17 e 25 de maio mais uma edição da Romaria de Nossa Senhora da Estrela. Esta iniciativa tem organização conjunta das freguesias de Redinha no Conselho de Pombal, União de Freguesia de Gracias e Pombalinho do Conselho de Soura e também da Comissão da Capela de Nossa Senhora da Estrela. O programa integra missas na Capela de Nossa Senhora da Estrela, arruadas com grupos de gaiteiros e recriações históricas ligadas ao Jogo do Pau. São celebrações que, como já é tradição, incluem cerimónias religiosas, música tradicional, iniciativas de valorização da cultura popular portuguesa, como é o caso da apresentação e lançamento do livro dedicado a Nossa Senhora da Estrela, da autoria do pombalense Ricardo Peça de Oliveira, uma iniciativa que se realiza no próximo domingo na Capela de Nossa Senhora da Estrela. Segundo a organização, este é um livro que pretende reforçar a preservação da memória histórica e religiosa associada a esta romaria e também à devoção local. Ainda para os responsáveis, esta romaria à Senhora da Estrela tem como objetivo a preservação das tradições religiosas e culturais da comunidade. Então, na romaria da Nossa Senhora da Estrela, na freguesia da Redinha, nesta quinta-feira, também nos dias 17 e 25 de maio. E as pequenas e médias empresas têm agora uma nova ferramenta para reduzir custos e tornar a sua atividade mais sustentável. Está disponível uma plataforma digital gratuita que permite calcular a pegada de carbono, identificar fontes de emissão e apontar medidas concretas para melhorar a eficiência energética e operacional. A solução agora apresentada pela Edilidade Pombalense oferece uma visão estruturada do impacto ambiental das empresas, inclui indicadores de desempenho e sugestões práticas de melhoria. O objetivo desta iniciativa é ajudar os negócios a adaptarem-se às exigências ambientais atuais, ao mesmo tempo que aumentam a competitividade e encontram oportunidades de poupança. A iniciativa surge no âmbito do programa Climate Neutrality, financiado pelo Plano de Recuperação e Resiliência, pretende facilitar a transição das empresas para modelos mais sustentáveis de forma simples e acessível. E o município de Leiria continua a apresentar os números dos apoios às famílias com habitações afetadas pela tempestade Christine. Atualmente, o número de candidaturas submetidas à Comissão de Coordenação e Desenvolvimento Regional do Centro cifra-se em 10.762, das quais 10.140 se encontravam ativas e 622 foram devolvidas aos requerentes para aperfeiçoamento. Os dados mais recentes indicam que a autarquia já analisou 3.369 processos, encontrando-se 991 candidaturas em fase de pagamento e 1.450 apoios já com verbas atribuídas. Registam-se igualmente 928 candidaturas recusadas. Na semana de 4 a 10 de maio foram analisados 438 processos pela autarquia, tendo a CCDR Centro aprovado 146 candidaturas e registado 65 recusas. Os indicadores de desempenho deste período apontam para uma taxa de aprovação de 89,3% e uma taxa de devolução de 10,7%, evidenciando uma evolução positiva no tratamento e decisão dos processos. São números lançados pela autarquia leiriense relativos aos apoios às famílias afetadas pela tempestade Christine. Atualização do acompanhamento feito pela autarquia da capital do distrito. Segundo a edilidade, estes números são conhecidos também em articulação permanente com as entidades competentes.
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2: 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São 14 horas.
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4: A freguesia da Redinha recebe a partir de hoje e nos dias 17 e 25 de maio mais uma edição da Romaria de Nossa Senhora da Estrela. Esta iniciativa tem organização conjunta das freguesias de Redinha no Conselho de Pombal, União de Freguesia de Gracias e Pombalinho do Conselho de Soura e também da Comissão da Capela de Nossa Senhora da Estrela. O programa integra missas na Capela de Nossa Senhora da Estrela, arruadas com grupos de gaiteiros e recriações históricas ligadas ao Jogo do Pau. São celebrações que, como já é tradição, incluem cerimónias religiosas, música tradicional, iniciativas de valorização da cultura popular portuguesa, como é o caso da apresentação e lançamento do livro dedicado a Nossa Senhora da Estrela, da autoria do pombalense Ricardo Peça de Oliveira, uma iniciativa que se realiza no próximo domingo na Capela de Nossa Senhora da Estrela. Segundo a organização, este é um livro que pretende reforçar a preservação da memória histórica e religiosa associada a esta romaria e também à devoção local. Ainda para os responsáveis, esta romaria à Senhora da Estrela tem como objetivo a preservação das tradições religiosas e culturais da comunidade. Então, na romaria da Nossa Senhora da Estrela, na freguesia da Redinha, nesta quinta-feira, também nos dias 17 e 25 de maio. E as pequenas e médias empresas têm agora uma nova ferramenta para reduzir custos e tornar a sua atividade mais sustentável. Está disponível uma plataforma digital gratuita que permite calcular a pegada de carbono, identificar fontes de emissão e apontar medidas concretas para melhorar a eficiência energética e operacional. A solução agora apresentada pela Edilidade Pombalense oferece uma visão estruturada do impacto ambiental das empresas, inclui indicadores de desempenho e sugestões práticas de melhoria. O objetivo desta iniciativa é ajudar os negócios a adaptarem-se às exigências ambientais atuais, ao mesmo tempo que aumentam a competitividade e encontram oportunidades de poupança. A iniciativa surge no âmbito do programa Climate Neutrality, financiado pelo Plano de Recuperação e Resiliência, pretende facilitar a transição das empresas para modelos mais sustentáveis de forma simples e acessível. E o município de Leiria continua a apresentar os números dos apoios às famílias com habitações afetadas pela tempestade Christine. Atualmente, o número de candidaturas submetidas à Comissão de Coordenação e Desenvolvimento Regional do Centro cifra-se em 10.762, das quais 10.140 se encontravam ativas e 622 foram devolvidas aos requerentes para aperfeiçoamento. Os dados mais recentes indicam que a autarquia já analisou 3.369 processos, encontrando-se 991 candidaturas em fase de pagamento e 1.450 apoios já com verbas atribuídas. Registam-se igualmente 928 candidaturas recusadas. Na semana de 4 a 10 de maio foram analisados 438 processos pela autarquia, tendo a CCDR Centro aprovado 146 candidaturas e registado 65 recusas. Os indicadores de desempenho deste período apontam para uma taxa de aprovação de 89,3% e uma taxa de devolução de 10,7%, evidenciando uma evolução positiva no tratamento e decisão dos processos. São números lançados pela autarquia leiriense relativos aos apoios às famílias afetadas pela tempestade Christine, atualização do acompanhamento feito pela autarquia da capital do distrito. Segundo a Edilidade, estes números são conhecidos também em articulação permanente com as entidades competentes.
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2: São 16 horas.
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0: São 17 horas. 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
1: A freguesia da Redinha recebe a partir de hoje e nos dias 17 e 25 de maio mais uma edição da Romaria de Nossa Senhora da Estrela. Esta iniciativa tem organização conjunta das freguesias de Redinha no Conselho de Pombal, União de Freguesia de Gracias e Pombalinho do Conselho de Soro e também da Comissão da Capela de Nossa Senhora da Estrela. O programa integra missas na Capela de Nossa Senhora da Estrela, arruadas com grupos de gaiteiros e recriações históricas ligadas ao Jogo do Pau. São celebrações que, como já é tradição, incluem cerimónias religiosas, música tradicional, iniciativas de valorização da cultura popular portuguesa, como é o caso da apresentação e lançamento do livro dedicado a Nossa Senhora da Estrela, da autoria do pombalense Ricardo Peça de Oliveira, uma iniciativa que se realiza no próximo domingo na Capela de Nossa Senhora da Estrela. Segundo a organização, este é um livro que pretende reforçar a preservação da memória histórica e religiosa associada a esta romaria e também à devoção local. Ainda para os responsáveis, esta romaria à Senhora da Estrela tem como objetivo a preservação das tradições religiosas e culturais da comunidade. Então, na romaria da Nossa Senhora da Estrela, na freguesia da Redinha, nesta quinta-feira, também nos dias 17 e 25 de maio. E as pequenas e médias empresas têm agora uma nova ferramenta para reduzir custos e tornar a sua atividade mais sustentável. Está disponível uma plataforma digital gratuita que permite calcular a pegada de carbono, identificar fontes de emissão e apontar medidas concretas para melhorar a eficiência energética e operacional. A solução, agora apresentada pela Edilidade Pombalense, oferece uma visão estruturada do impacto ambiental das empresas, inclui indicadores de desempenho e sugestões práticas de melhoria. O objetivo desta iniciativa é ajudar os negócios a adaptarem-se às exigências ambientais atuais, ao mesmo tempo que aumentam a competitividade e encontram oportunidades de poupança. A iniciativa surge no âmbito do programa Climate Neutrality, financiado pelo Plano de Recuperação e Resiliência, pretende facilitar a transição das empresas para modelos mais sustentáveis de forma simples e acessível. E o município de Leiria continua a apresentar os números dos apoios às famílias com habitações afetadas pela tempestade Christine. Atualmente, o número de candidaturas submetidas à Comissão de Coordenação e Desenvolvimento Regional do Centro cifra-se em 10.762, das quais 10.140 se encontravam ativas e 622 foram devolvidas aos requerentes para aperfeiçoamento. Os dados mais recentes indicam que a autarquia já analisou 3.369 processos, encontrando-se 991 candidaturas em fase de pagamento e 1.450 apoios já com verbas atribuídas. Registam-se igualmente 928 candidaturas recusadas. Na semana de 4 a 10 de maio foram analisados 438 processos pela autarquia, tendo a CCDR Centro aprovado 146 candidaturas e registado 65 recusas. Os indicadores de desempenho deste período apontam para uma taxa de aprovação de 89,3% e uma taxa de devolução de 10,7%, evidenciando uma evolução positiva no tratamento e decisão dos processos. São números lançados pela Autarquia Leiriense relativos aos apoios às famílias afetadas pela tempestade Christine, atualização do acompanhamento feito pela Autarquia da Capital do Distrito. Segundo a Edilidade, estes números são conhecidos também em articulação permanente com as entidades competentes.
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2: São 18 horas.
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1: 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São 19 horas.
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1: Rádio Cardal, quinta-feira, dia 14 de maio, 19 horas 7 minutos. Estamos de partida para mais uma edição de Ai Meu Pombal, comentário político da atualidade política e concelhia em destaque. Hoje com o João Coelho, que está de regresso aqui ao painel. Também o Daniel Ferreira e o Telmo Lopes, os três vão comentar. Três temas, ou mais, eu vou pedir a cada um deles que lance também o seu tema. Hoje é old school, à moda antiga, como nos primeiros tempos de Ai Meu Pombal, ou seja, não houve aqui um consenso sobre um tema, portanto cada um vai lançar o seu tema e não sei quem é que está já prontinho para arrancar. Daniel, vamos começar por ti, hoje é sempre o último, hoje começa então por ti. Tu propuseste aí uns temas e avança então com o tema que trouxeste.
2: Bem,
1: ter hoje.
2: Antes de mais, boa tarde a todos.
1: E vamos esperar que os teus companheiros de debate estejam preparados para estar a réplica.
2: Com certeza. Aliás, o tema que eu trago é um... Antes de mais, boa noite, Gonçalo, João e Telmo, e a todos os que nos ouvem lá em casa. O tema que eu resolvi trazer é também uma forma de tentar que isto chegue um bocadinho também à população, porque é um tema que eu acho que vai-se falar agora durante alguns meses, que é a questão da limpeza das florestas. O ICNF criou umas AIGPs em conjunto com o município, que depois vão ter as OIGPs. O que é isto? Isto basicamente são as áreas que vão estar definidas para se fazer a limpeza das matas daquilo que caiu agora com o Cristine. E toda a gente está muito preocupada com a questão dos incêndios e eu acho que é bom nós falarmos um bocadinho nisto. Como é que isto se vai desenvolver? Estão definidas áreas de intervenção que já foram feitas e já estão a ser analisadas, neste caso, pelo município e pelas juntas, e nesses espaços o município, através de um financiamento que foi atribuído ao município pelo ICNF de 6,75 milhões de euros para fazer esta limpeza. E isto terá que acontecer até ao final do ano. Vai ser um trabalho muito complicado, muito árduo, e tem aqui um pequeno senão, ou uma pequena questão que tem que ser bem divulgada e que tem que ser bem passada para a população, que é as zonas, os proprietários que queiram fazer as suas limpezas terão que identificar, o prazo já teria sido concluído, mas agora foi mais ou menos alargado. Mais ou menos isto é, foi alargado, sendo que agora é preciso dar um tempo até de 15 dias depois da notificação. O proprietário tem que ir ao ICNF, tem que identificar o seu terreno e tem que dizer que vai fazer essa limpeza iniciar esse trabalho até junho. E isto é o trabalho que vamos ter agora nos próximos 6 meses e que eu acho que é um tema importante, porque vai dar muito trabalho e é uma maneira também de preparar mais ou menos a época de fogos. Pronto, e este é o tema que eu gostava de trazer. Acho que vai ser complicado, vai ser muito trabalho, vão ser precisos muito esforço de toda a gente. E eu acho que é importante que este trabalho corra de maneira normal e peço a toda a gente que efetivamente consigam falar e informar-se para que depois não aconteça querer ir tirar a madeira do seu pinhal e ela já não está lá, porque é isso que vai acontecer. Ou seja, o município, naqueles terrenos em que não está identificado como o proprietário vai retirar essa madeira, eles vão, vai ser a limpeza de todas as árvores que estejam caídas ou tombadas ou que já não sejam viáveis, vão ser todas retiradas e vão ser todas armazenadas num sítio para depois serem vendidas, digamos, essa madeira para que consigamos fazer esta limpeza. Este é um tema, não sei se... Eu trouxe este tema um bocado numa ótica de informativa, porque há muita gente a querer falar e eu acho que é importante falarmos sobre isto.
3: E fizeste muito bem em trazer o tema.
1: E até porque o Telmo também tinha lançado a possibilidade de se falar deste tema. Telmo?
3: Sim. Basicamente, congratular-me pela medida. É a criação dessas áreas de gestão integrada florestal, acho que é assim. É uma medida que pode ser criada a qualquer altura.
2: A IGP, estas que vão ser criadas neste momento são as AIGPs 2.0, ou seja, são aquelas que vão ser criadas apenas pelo CRISIM. Certo, as anteriores podiam ser numa ótica de gestão florestal integrada, pelos proprietários, exatamente, e pelos municípios.
3: Bom, portanto, aproveitar para dizer isso. É uma medida que está, que existe, entre outras possíveis, para combater as dificuldades inerentes ao minifúndio, que eu acho que tem sido pouco divulgada pelos vários agentes, pelo Ministério da Agricultura, pelo ICNF, toda a gente, pronto. É mal divulgada e mal pouco instigada. Ou seja, se os pequenos proprietários, normalmente pessoas com alguma idade, quando são os idosos, esses já faleceram, os descendentes muitas vezes nem sabem onde é que estão os terrenos, as partilhas estão indivisas, etc, etc. Se não são instigados a fazer alguma coisa para mudar, para gerir de forma conjunta a sua propriedade, nunca vão fazer nada. E o problema não se vai resolver e cada vez se vai agravar mais, independentemente de tempestade ou não tempestade. Fechando este parênteses, congratulo-me pela coragem do Governo ter aprovado a medida. Agora, é preciso que, para além do trabalho que pelo visto já foi feito, eu vi esta semana que algumas juntas freguesias já publicaram, já partilharam o diploma legal. Sinceramente, não tive tempo de o analisar. Mas, para além desse trabalho que já terá sido feito de identificação dos terrenos, porque a área elegível era todo o território do concelho, eram 626 km², agora é preciso ir para o terreno. E é isso que tem faltado e continua a faltar. Não há meios. O ICNF não tem meios, a Câmara não tem meios, as juntas não têm meios. Há que ir buscar meios. Há que ir buscar voluntários, há que ir buscar ex-autarcas, ex-militares da GNR, ex-funcionários públicos, políticos, podem-me pedir a mim, podem-me pedir se calhar ao João, se ele tiver tempo disponível, podem pedir ao Gonçalo para ir falar com os vizinhos. É preciso pôr pessoas no terreno a falar com os proprietários, porque a maioria das pessoas não vão ter conhecimento desta medida. E aí depois vamos ter o problema a seguir, que vai ser, vão lá e bem, vão lá, quer dizer, espero que haja meios suficientes para isso. Se não for o exército e mais alguns meios que venham de outras zonas do país, duvido que haja meios para isso. Vi que já foi assinado foram assinados contratos com a PM e o GEST no valor de total perto de 1 milhão de euros, que penso que tenha a ver com isto.
4: Em
3: parte, uhum, penso que esteja relacionado, mas se não vierem meios de fora, não vai haver meios, porque os madeireiros e as pessoas desta área estão completamente assoberbadas de trabalho. Portanto, foco na divulgação, foco nos meios e foco também noutras ações que eu não tenho visto no terreno e gostava de estar a ver. Não tenho visto bombeiros no terreno. Por exemplo, na Maceira, há poucas semanas, vi equipas dos bombeiros da Maceira no terreno. Em Pombal ainda não os vi, e eu ando bastante por zonas rurais. Não tenho visto equipas mistas de escuteiros com outras pessoas. Não tenho visto iniciativas de associações que fazem, em alguns casos, trabalhos espetaculares, mas não sei porquê, ou por falta de iniciativa, ou por falta de incentivo. Não acho que não tem mal nenhum a Junta de Freguesia de Vermelho ir ter com uma associação da terra e dizer vamos aqui juntar 20, 30, 40 pessoas num fim de semana e vamos ajudar a senhora Albertina e a senhora Joana que não têm posses, que não têm meios, que são sozinhas, que são viúvas, seja o que for. Acho que ninguém se ia opor a isso. Eu sugeri esta medida a alguém que me disse mas depois ia haver falatório porque íamos ajudar A e não íamos ajudar B. Pudesse-me dizer um palavrão, quer dizer, quando tiver tudo a arder e as pessoas a fugirem, depois vamos estar a pensar que se podia ter limpo, mas não se fez porque A e B e C. Pronto. Portanto, há que criar essa dinâmica. Já passaram 3 meses, nós entregámos esta proposta da criação desta dinâmica juntamente com as associações, com o Rotary Club, com os escuteiros, seja com os bombeiros, seja com quem for, a 11 de fevereiro. que nós entregámos esta proposta à Câmara. Na resposta tivemos, mas isso já é normal. Portanto, e não vejo nenhum, a par de situações mais musculadas, mais macro, de maior dimensão, em que tem que ser maquinaria pesada, etc., há situações de pequenos lotes de terreno que não vai ser com máquinas pesadas que se vão conseguir limpar e que é importante que também sejam limpas.
1: João.
4: Eu, depois do tempo de antena do governo PAF, eu tenho pouco a dizer, não é? Já tivemos aqui a louvar das iniciativas do governo, portanto, quem sou eu, não é? Quem sou eu? Sou o mero proprietário florestal, potencial beneficiário desta medida e, portanto, vou...
1: E já limpaste tudo o que dizes?
4: Não. Aliás, já limpei no primeiro momento, mas depois...
3: Mas precisares de ajuda, eu te despeço.
4: Não, já sei que tenho os escuteiros liderados pelo Telmo e...
3: Tens um sábado...
4: E arranjo uma viola para cantarem o Cumbaiá até lá, se eu preciso.
3: E pagas
4: também,
3: o almoço,
4: também vi os peregrinos todos a serem recebidos em grande festa na entrada do... Do Conselho, na freguesia onde sou proprietário florestal, e portanto acho que podemos continuar a festa, porque também é disso que vamos falando, infelizmente, mais do que aquilo que nos aconteceu, porque eu só fico surpreendido numa parte. O Telmo, na primeira parte da sua intervenção, fez o louvar do governo PAF e das suas iniciativas, mas depois começou a denunciar todas as situações que podem acontecer, que já aconteceram na resposta à tempestade de Cristina, ou seja, a fragilidade do Estado e da estrutura da sociedade civil para responder e para acudir no momento de aflição. Pronto.
3: Eu tento ser justo na minha análise. A medida em si, teoricamente, é uma boa medida. Depois, à parte da aplicação, temos que...
4: Não, e é isso. Quer dizer, eu já estou como um ceguinho, ver para crer. Não é? Ver para crer. Portanto, eu, enquanto proprietário florestal, remeto-me à minha insignificância de potencial beneficiário da medida, mas ver para crer. Porque, de facto, depois da frustração que tivemos em relação à resposta à tempestade de Cristina, eu acho que muito poucas pessoas confiam naquilo que é dito por parte do Governo, porque, vejamos, nós tivemos, no primeiro momento, uma promessa de apoio financeiro para a resposta às dificuldades da tempestade de Cristina por parte do Sr. Ministro da Economia, que disse que só podia dar em março porque nós também não tínhamos necessidade, tínhamos o ordenado de fevereiro. Certo? Pronto. Depois percebemos que, afinal, é só até a final de junho. Depois percebemos que não será até a final de junho, porque não há capacidade por parte dos técnicos das câmaras, foi a resposta do próprio Ministro da Economia, que não há resposta por parte dos funcionários das câmaras para avaliar os custos, sim ou não, se são verdadeiros, se não são, se são na dimensão correta, se não são, etc. E sempre onerando os potenciais beneficiários. Eles é que são os responsáveis, eles é que são os irresponsáveis que mentem. Ainda tivemos o presidente um presidente da CIM, de uma CIM, aliás, de uma CCDR, perdão, o Dr. Ribal Esteves, a pôr em causa todos os potenciais beneficiários, de uma penada pôs em causa todos os potenciais beneficiários e, portanto, virou-se o ónus completamente. Quer dizer, as pessoas que sofrem todas com a calamidade acabam por estar embrulhadas no espírito, num manto de suspeição que, enfim, pronto, quem anda na atividade política até se sujeita, né, mas as pessoas não têm direito à defesa possível e, portanto, neste momento, qualquer potencial beneficiário terá sempre a ideia, uma suspeita, por conta daquelas, de tentar
5: estar a querer enganar alguém.
4: Pronto, e, portanto,
2: mas isso tem acontecido, como sabes.
4: E continuamos.
2: Mas continuamos. Eu sei de várias situações em que destilharam as próprias casas para tirar fotografias.
4: E continuamos.
2: Pronto, não é disso. Eu sei que...
4: E pronto, e continuamos, mas eu também posso dizer que sei ou que não sei.
2: Assim, agora, como
4: o que
2: sei
4: eu não
2: que
4: faço...
2: há fotografias de comida estragada que serviu para 4 ou 5 situações, pronto, então, de uma só pessoa.
4: E que isso, inclusive, foi alegado como sendo a justificação suficiente para estarmos a atrasar tudo o que tinha sido prometido.
2: Eu acho que não é...
4: Isso tinha sido justificação suficiente por parte dos Sr. Deputado João Antunes dos Santos, da Assembleia Municipal, para dizer que, em relação à comparação do que foi feito pelo governo do Partido Socialista depois dos fogos pelo Dragão Grande, que era motivo suficiente... Que era motivo suficiente para atrasar um processo que tinha sido prometido fazer-se num mês.
2: Mas
4: o problema inicial começou na promessa. Se promete uma coisa ao povo português, tem que se cumprir.
2: Concordo com
4: coisa
2: isso.
4: Coisa que em Pombal também não acontece. Porque em Pombal prometeu-se que ia-se fazer uma avaliação daquilo que foi a resposta à tempestade de Cristina até ao dia da Páscoa, e ainda hoje estamos para perceber qual é que vai ser o segundo dia de promessa para a entrega dessas... Estamos hoje ainda para perceber, a promessa foi feita por parte do Sr. Presidente da Câmara e por parte do Executivo Municipal, da maioria, sim, de que iria entregar no dia de Páscoa, como se isso fosse possível, um relatório em relação à resposta para a tempestade de Cristina, que não apareceu e nem sabemos quando é que vai aparecer. E nem sei, tão pouco, se é para ser um relatório sério, põe em questão.
2: Não, eu acredito que sério, porque então, da maneira como eu participei...
4: Eu quero saber o que é que realmente se vai aprender. Porque se, de facto, a única... Pronto, porque
2: temos que aprender com aquilo que nós passamos. E tenho a certeza.
4: Porque se de facto for para aprender alguma coisa, então não é para fazer aquilo que aconteceu na Assembleia Municipal, que foram os presidentes de junta, depois de fazerem todas as queixas e mais algumas em off, não chegaram lá e disseram aquilo que disseram em off ao seu presidente da Câmara em on.
2: Eu não disse nada em off, não tivesse dito em on.
4: Foi o louvar da iniciativa toda da Câmara Municipal, toda dos presidentes de junta, não houve nenhuma falha, nomeadamente aquela que o Telmo aqui denunciou como possível em relação a esta AIGP, que era o facto das pessoas terem que se mobilizar para irem contactar com cada um dos potenciais proprietários. Na altura, com um dos potenciais prejudicados pela tempestade de Cristina, porque houve muita gente que nunca recebeu nenhum contacto por parte de uma entidade oficial, fosse representante da autarca, fosse uma representante da força da autarca.
2: Mas isso de dizer que toda a gente tem que receber um contacto é humanamente impossível.
4: É a mesma coisa que dizer que toda a gente tem que ser honesta para receber o apoio.
2: Pronto, mas é assim, portanto, a partir do momento que nós estamos a lidar.
4: A propaganda em relação ao governo PAF, e eu resumo a minha insignificância. Eu sou um proprietário florestal e eu quero ver como é que posso ser um beneficiário. Estarei disponível para receber a intervenção de limpeza do meu terreno, porque eu pessoalmente não encontro quem esteja disponível neste momento, para um preço razoável, para fazer a limpeza do meu
2: terreno.
4: Não há.
2: Portanto, por isso é que tem que ser algo para além.
4: Eu anuncio desde já.
1: Nem para substituir telhados.
2: Não,
1: é difícil encontrar.
4: Vamos lá ver uma coisa. Estamos aqui a dizer, se as pessoas tiverem dificuldade de limpar os seus terrenos, foi aquilo que foi aqui dito.
2: Não é bem assim. Por isso é que é importante nós percebermos.
1: Daniel,
2: não
1: agora, vamos deixar o Daniel agora.
4: Não, eu vou só terminar.
1: Depois podemos deixar mais uma. Depois dar mais uma.
4: Se tiverem dificuldade de limpar os seus terrenos, para terrenos com alguma dimensão, que foram heranças, não fui investidor. Sim. Ok? Pronto, são as heranças pré-determinadas que me foram dadas, etc.
2: São tuas de direito.
4: Pronto, e que eu não tenho possibilidade, manifestamente, porque não tenho quem esteja disponível para trabalhar. Pronto, não tenho.
2: Mas a vontade de trazer este assunto para a mesa.
4: Deixa-me só chamar a atenção.
2: Vocês já estão a divagar para a resposta à Cristina e não estamos a falar desta questão da IGP e da IGP.
4: Eu estou como o ceguinho a ver para crer. Eu fiz a ligação nesse sentido e acrescento só que eu, por não ter possibilidade de fazer a limpeza do meu terreno, nem ter ninguém disponível para trabalhar, posso ser multado pela Câmara por não o fazer. Porque a Câmara criou uma taxa para o fazer, onerando sempre o mesmo lado, que é o lado mais frágil, que é do pequeno proprietário, o minifúndio.
2: Mas neste caso são coisas diferentes.
4: É essa a visão que as autoridades, governo PSD, governo local PSD, têm em relação aos proprietários, e portanto com isso termino, apesar da propaganda, porque também...
2: Mas a legislação das limpezas não é de agora.
4: Não é de agora. Mas é nisso que estamos agora.
2: Estamos a falar de uma coisa que já tem vários anos.
4: Eu não é de agora.
2: Eu
4: não queria falar, porque vivemos num Conselho de Sociedade, portanto...
1: Deixa de o que acontece... Depois já fazemos mais uma
2: pergunta. Esta questão das limpezas que vão ser feitas pelo município e em conjunto com o ICNF, e é isso que eu quero ressalvar, não é o proprietário não consegue fazer a limpeza, vai fazer a Câmara. Não, a Câmara faz, mas retira a madeira.
4: Temos que pagar à Câmara?
2: Não pagam nada à Câmara.
4: Pagamos com a madeira?
2: Exatamente, mas é isso que é preciso. Pronto, e a madeira não vai chegar para pagar o trabalho.
4: Eu também não quero benefício nenhum, porque já bem basta dizerem que enquanto político sou corrupto em potência.
2: Mas isso aí concordamos, não é assim. Mas é assim, o que eu acho que é importante perceber e transmitir aos proprietários é efetivamente esta necessidade de quem quiser limpar tem que o comunicar, que é para não ter a ressalva. Quando se fala aqui, os proprietários não foram contactados, como é que se contactam proprietários que não se sabe quem são? Este é o trabalho que tem que se estar a fazer e que vai demorar mais algum tempo, bastante, que é a questão do BUPI. Vamos identificar isto tudo. Eu tenho vários proprietários que chegam ao pé de mim e perguntam-me onde é que são os terrenos dele. E eu, infelizmente, sou forçado a dizer, eu não sei, vocês é que têm que saber. E vamos ter agora outros proprietários que têm outros problemas ainda mais complicados.
4: Quando se abordam pessoas casa a casa, também não se sabe qual é a condição em que elas lá estão. É uma questão de falar com as pessoas todas.
2: Certo, mas isso de falar com as pessoas todas é impossível. É humanamente impossível. Não conseguimos fazer isso. Não vale a pena ser...
4: O Telmo tem a solução. Ele trouxe a sociedade civil à questão.
2: Mas é assim, nós...
4: Tem que haver compromisso por parte de cima a baixo, não é? Tem que haver compromisso por parte do Governo com isto, disponibilizando os meios, seja materiais, seja pessoais, seja financeiros, para que as pessoas sejam mobilizadas, porque isto é um cenário de guerra.
2: Isso eu não tenho dúvidas.
4: Lisboa convive com a zona afetada, nomeadamente com estes três concelhos, Marinha Grande, Leiria e Pombal, como se fosse uma coisa. é pá, superada. Não, não terminou. Nós continuamos a sofrer as consequências de uma catástrofe. Uma certo. Catástrofe equiparável, uma destruição no cenário de
2: guerra. E vamos ter ainda mais vamos... problemas para a frente. Não é só agora.
4: Infelizmente, e agora também, para não ser sempre a malhar, também reconheço a disponibilidade do Sr. Ministro da Administração Interna para definir que este terreno, este território, vá, esta zona aqui, merece um dispositivo dedicado reforçado. Para a zonaleiria, reforçado. De prevenção aos fogos. Mas toda a gente reconhece que isto é um cenário de risco altíssimo.
2: É.
4: E, portanto, epá, devemos tratar disto com a maior das urgências e mobilização do país inteiro. Eu durante a tempestade, eu disse, epá, não consigo perceber como é que há estruturas civis de empresas que não têm uma requisição civil para mobilizar técnicos de iluminação, o que seja, para virem aqui e levantar postes. Não consigo. E, no entanto, eu vi pessoas atirarem na mesma altura, no país, não vou agora dizer nos sítios, mas vi-os atirar a iluminação de Natal. No início de março, vi-os a tirar...
2: Mas a questão é que quem tira iluminações de Natal são diferentes das iluminações de dias.
4: A falar,
2: a própria
4: estamos a
2: rede
4: falar
2: não,
4: de
2: não...
4: salvar vidas, tirar pessoas de cima de telhados, estamos a falar de levantar postos, estamos a levantar...
2: Mas isso
4: ainda
2: hoje
4: as pessoas lidam lá em Lisboa, com uma perfeita naturalidade, com o facto de nós não termos comunicações, como se fosse uma coisa banal. No século XXI, como se fosse uma coisa banal. Pronto. E nós até assinámos o mesmo papel, né? Nós os dois assinámos o mesmo papel, a alertar para a urgência disto. Como é que Lisboa, não tendo consciência da urgência de tratar estas coisas, está-nos agora a dizer que a gente até ao final do ano vai resolver um problema, quando se calhar vamos viver um sinal de alto, uma zona de altíssimo risco já no verão.
2: Mas
1: vamos, deixa o Daniel agora.
2: Só aqui para nós.
1: Fazemos mais uma ronda.
2: Há aqui. Relativamente à questão das limpezas, que me preocupa, e eu já disse isto até a muita gente, que é assim, eu este ano, e isto parece um bocadinho contrário, um bocadinho, se calhar vou me enganar, mas eu este ano acho que toda a gente vai estar à alerta, ou seja, todas as pessoas vão estar, epá, qualquer coisinha que aconteça, eu vou receber de certeza muitas chamadas a dizer que parece que há um incêndio. Espero estar correto, que era sinal que teríamos poucos incêndios neste verão. Preocupa-me sinceramente mais é se não houver esta limpeza para o ano. Porque para o ano já ninguém se vai lembrar disto, já passou para toda a gente. As madeiras vão estar lá todas podres, vão lá estar completamente.
4: Aí
2: vai ser o fim do mundo. Esse é o segundo ponto que eu acho que o ICNF e o governo, se calhar, deviam pensar um bocadinho mais além nestas AIGPs, que era fazer um levantamento exaustivo após esta limpeza.

0: para aplicar.
1: Eu acho que este era...
0: Foi decorrente dos fogos do Dragão Grande.
1: Eu acho que este era o momento para conseguirmos fazer isso. E isto, obviamente, parte do município, mas se calhar tem aqui muitas coisas...
0: Eu faço a proposta que fiz já ao Sr. Presidente da Câmara. É, ao Sr. Presidente da Câmara, não. Um dos presidentes de junta, o vizinho aqui da freguesia do Daniel. Pegamos todos no autocarro da Câmara, juntamos os autarcas todos no autocarro da Câmara e vamos todos para Lisboa, para a porta de São Bento, fazer a manifestação.
1: É uma hipótese.
0: Vamos fazer isso. Da mesma forma que fizemos uma à porta da Câmara por causa da redes...
1: Ou primeiro fazer uma reunião.
0: Não, vamos.
1: Eu acho que não temos de partir logo para
0: logisticamente,
1: para a porta.
0: Vamos fazer uma reunião nós, entre nós, a saber o que é que a gente vai para lá dizer e quais são os cartazes que a gente impunha, que é para não
1: Eu
0: fazer,
1: acho que não é preciso cartazes.
0: Que é para
1: acho que é
0: não fazer exclusivamente o discurso do Presidente
2: Daniel,
0: das Meirinhas.
2: É só porque o Telmo também. Em relação a isto ainda.
3: Só duas ou três coisas para passarmos para outros temas.
2: Atenção, que a seguir és tu que tens de avançar.
3: Ok, então vou acabar.
2: Não, continua.
3: Em relação ao relatório sobre a reação à tempestade Cristina, nós já temos um relatório, foi publicado em livro.
1: É diferente.
3: Tivemos um livro do Dr. João Pipão, que, pronto, há de ser um relatório exaustivo e bastante completo. Em relação ao apoio, eu posso dizer que um dos nossos eleitos, numa das freguesias, ofereceu a sua ajuda naqueles dias seguintes à tempestade Cristina, ao Presidente da Junta, para, se fosse preciso, ir falar com as pessoas, ir para o terreno, juntar duas ou três pessoas para irmos ver quem é que precisava de ajuda, quem é que não precisava, e a resposta foi zero. Portanto, é este tipo de dinamismo que não se tem criado.
1: Mas esse colega teve mais sorte do que eu, então.
3: Porquê?
1: Porque eu não tive ninguém a ligar-me a perguntar se precisava de ajuda.
3: Não tens nenhum eleito do CDS em...
1: Pois, mas eu não tive ninguém.
3: Passando essa parte... Aproveitar para reentrar, para repetir, Daniel, insisto com as pessoas que é preciso ir para o terreno, seja com quem for, falar com os proprietários.
1: Tem que haver sessões de esclarecimentos. Bem apresentadas e com tempo. Não é uma sessão de esclarecimento só de uma hora, é uma coisa que, do género. Epá, vamos estar aqui a tarde toda enquanto.
3: Aldeia, não digo casa a casa, mas tem que ser para o terreno. Não tem,
1: fazer vários, em várias associações, em várias conversas.
3: Não têm meios para isso. Tem essa necessidade.
2: Muito bem, Telmo, não sei se queres avançar já com o teu tema, não sei, João, se queres terminar com em relação ainda a este tema, se queres fechar com alguma coisa. Não. Daniel,
0: só,
2: também não.
0: Só dizer que estou inscrito na Daniel bolsa de voluntários e ainda não fui chamado.
2: Não foste chamado.
0: Não sei se estamos aqui a fazer contribuição.
2: O Telmo já fez essa proposta através do comunicado da Conselhia do CDS, também uma carta aberta que foi também enviada para o município. Telmo, outro dos assuntos para debater nesta edição, qual foi o tema que trouxeste?
3: Tem-se falado bastante sobre a expansão da zona industrial Manuel da Mota. Penso que até foi tema no último programa da Rádio Cardal.
2: Sim, quando falámos do orçamento também foi. Sim. Também se falou disso.
3: Sobre esse tema eu queria trazer aqui algumas coisas que eu saiba estão a ser descuradas. Pelo menos publicamente não se tem falado sobre o assunto. Que é a expansão da zona industrial. Muito bem-vinda, já bem tarde, na dimensão que supostamente irá ter, acarreta obras que eu não as vejo espelhadas a nível do planeamento do município, nomeadamente tudo o que está relacionado com água, com energia, com telecomunicações. Todos sabemos que no pico de inverno, quando há tempestades, a nível energético, a cidade e a zona industrial começam a sofrer algumas faltas de alimentação de energia. E, além disso, a parte dos resíduos, temos que preparar a zona industrial e a expansão para poderem vir certo tipo de empresas que seja necessário tratar os resíduos, e todas elas produzem resíduos. Portanto, a tarde de Pombal já é manifestamente insuficiente para as necessidades da cidade, já está sobrecarregada e, portanto, não sei como é que querem fazer em relação a isso. As acessibilidades, portanto, quer as acessibilidades rodoviárias, quer também os transportes, neste caso o Pombus. Se calhar, a altura para aproveitar um redimensionamento e uma reformulação da linha de Pombus. E também o próprio licenciamento, porque Temos situações de licenciamento de obras e de licenciamento industrial que se arrastam

0: durante meses, até anos, e se queremos atrair empresas e não ser ultrapassados pelos concelhos vizinhos, porque na dinâmica natural todos os concelhos estão a fazer esse trabalho, vamos aqui perder o comboio e deixar ir algumas empresas para outras zonas. Portanto, eu gostava de ver da parte do Executivo, no próximo orçamento camarário, alguma planificação relativamente a estes pontos que aqui abordei.
1: João.
2: Eu aqui não tenho muito a discordar, como se isso fosse uma condição necessária. Não tenho a discordar necessariamente.
3: Também podemos concordar de vez em quando.
2: Não tenho nada a discordar, nem teria a partir. Agora, tanto partilho do pensamento do Telmo que tenho perguntado. Quando é que nós temos o projeto sobre a expansão do Parque Industrial Manuel da Mota? O que me foi dito foi que o responsável pelo lançamento do concurso público para o projeto tinha estado de baixo e, portanto, que agora que terá regressado, de baixo ou de licença, não sei precisar, mas que terá regressado e que, portanto, que o processo agora vai ser retomado para que nós tenhamos o lançamento do concurso público para os projetos de infraestruturas durante este ano, não sei. Pronto, a única coisa que eu tenho que constatar é que todas as promessas que são feitas desde 2021 em diante têm demorado sempre mais do que um mandato. E isso é só reforçar isso. É
1: dizer. Aliás, essa questão foi, agora estava a me recordar, essa questão foi aqui abordada, nomeadamente em relação à zona industrial da Guia. Por causa da proximidade que tem com a
2: expansão da zona industrial da Guia, nesse aspecto, é um exemplo. Quer dizer, foi dito que teríamos a expansão da zona industrial da Guia feita no mandato anterior, no início do mandato anterior. Na altura denunciámos que não seria possível. E não foi. E nós estamos ainda a tratar.
1: Aliás, esse tema foi aqui trazido pelo Sidónio,
2: que falou. Sempre refrescado. É sempre
1: sobre a venda dos lotes. Aliás, teve ali uma discussão bastante acesa com o Daniel. Relativamente à venda dos lotes em Montedor.
3: Acho que já está resolvida a questão que a Câmara tinha com um dos proprietários.
2: Podíamos achar que isto era inócuo, que há consequências inócuas, mas a consequência que tivemos é que o projeto de expansão do Parque Industrial Manuel da Mota que a Câmara tinha foi sendo condicionado por compra por parte de privados. Que sabiam antecipadamente dessa notícia e, portanto, posicionaram-se por forma a avançar eles com a compra dos terrenos e condicionaram a expansão do Parque Industrial da Manuel da Mota, notando que fosse para o interesse público. Não quer dizer que eles também não façam lá indústria. Não sabemos qual é que é o destino que vão dar. Agora que foram terrenos comprados naquela zona de expansão, e aliás estão lá anunciados, estão lá a placa, por exemplo, de futuras instalações de uma empresa, só a título de exemplo, portanto estou a dar uma informação que não é privada.
0: Esse terreno, porque não tinha percebido. Esse terreno não está dentro da zona industrial?
2: Não. Não está, quer dizer, está na projeção do que seria e do que é a intenção da Câmara, não é? Mas depois acabou por ser comprado por privados, portanto está condicionado já aquele terreno em concreto, tem que se ir à volta. Okay. Né? Tem que se ir à volta.
3: Certo. Não vai ser bem assim, vai-se conseguir juntar.
2: É isto, alguém sabe, nós não temos direito a saber e a população não sabe.
3: Não, João,
1: deixamos aqui, agora Daniel, que é vez dele.
3: Aqui tem uma questão profissional. O Pedro é meu colega e pediu-me para eu acompanhar o processo como engenheiro civil e eu conheço o processo. Não tem nada a ver. Político tem a ver de profissional.
2: Não é privada nada, agora que há um compromisso da utilidade pública do terreno, pois claro que é.
3: Mas é assim, eu só falando aqui um bocadinho de experiência própria, eu quando fizemos a inauguração do Corredor Ribeirinho fiz uma pequena pesquisa e os processos, e fui à Câmara de Coimbra, à Câmara de Leiria, à Câmara de Pombal, à Câmara da Figueira da Foz. Não, vou comparar com aquilo que temos à volta, não é com os maus.
2: Os outros fazem mal, nós também.
3: Não é isso. Um processo, por muito, muito expedito que seja, demora muito tempo a acontecer. Não é querer desculpar nada, as coisas demoram muito tempo a acontecer.
2: Então nós não podemos dizer que
3: podemos
2: é
3: almejar...
2: normal atrasar, mas quando estamos em campanha autárquica, podemos dizer que é para amanhã.
3: Não, mas vamos lá ver. Eu não estou
2: a verdade de um lado ou a verdade do outro.
3: Estou
2: agora,
3: a dizer,
2: alguma delas é mentir.
3: Eu não estou a dizer que nós não
2: mas
3: devemos ser mais.
2: Ganham-se eleições,
3: não,
2: portanto,
3: não devemos, não, nós devemos acelerar as coisas o máximo possível. Agora, há imponderáveis que nós às vezes não conseguimos dominar. Um processo de média grande dimensão nestes municípios todos demora 5 a 10 anos. É uma coisa estranha, mas demora 5 a 10 anos até comprar os terrenos, fazer os projetos, licenciar os projetos, avançar com os projetos, isto demora muito tempo. Não deve ser assim, deve ser muito mais rápido, muito mais expedito, isso estamos todos de acordo. Este processo do Parque Industrial já devia estar todo, tanto o da Guia como este, já deviam estar todos no terreno, é verdade. Há imponderáveis, a Câmara de certeza que está a tentar acelerar o processo, mas o Telmo também disse uma coisa e acho que é importante salientar isto. O município só faz o licenciamento da obra, não faz o licenciamento industrial. E esse licenciamento industrial, muitas vezes, é o que demora muito mais tempo. Porque a obra são quatro paredes. O licenciamento industrial é demorado. Temos que outra vez...
2: Vamos seguir a linha... vamos seguir a cadeia de produção. Neste momento estamos na fase do município.
3: Certo.
2: Vamos chegar à fase dos privados falarem com as entidades licenciadoras.
3: Bom, tem que fazer.
2: Tudo bem, mas estamos na fase do município, vamos nos centrar na fase do município.
3: Certo, mas esta eu, vamos lá ver, João. Eu concordo que este processo para mim já devia estar cá fora, não tenho dúvidas nenhumas. Agora também não sei os imponderáveis que aconteceram e que...
2: Nós fazemos perder clientela ao Gonçalo porque afinal concordamos todos,
1: eu preciso de uma caixa rapidamente.
3: Nós precisamos é de ver as coisas como elas são.
1: Fazer um corte neste vídeo e fazer aqui uma...
3: Não, nós temos que ver as coisas como elas são e perceber. Agora, não podemos dizer que é má vontade, que não há vontade das coisas acontecerem. Podemos criticar ou não a maneira como elas estão a ser feitas. É uma hipótese. Agora, temos de ter muito cuidado com os timings, com as coisas, os processos de aquisição, se calhar para aquelas áreas foram feitas a uma velocidade recorde, se calhar foram. Eu não me lembro de terem feito uma aquisição tão grande.
2: Eu não queria interromper outra vez.
3: Não, mas
2: nós tivemos esta discussão no início do mandato anterior, na Assembleia Municipal, em que foram expostas duas visões e foi tentado demonstrar por parte do PSD de que a visão do Partido Socialista estava errada. Ou seja, que a expansão da zona industrial deveria ser para o lado contrário do que está a ser agora. Portanto, a partir do momento em que se decide ir para o lado dos terrenos mais fracionados, é mais difícil.
3: Certo.
2: Fecha essa opção, estamos a sofrer as consequências. Estamos a sofrer isto, a Câmara está a lidar com as consequências dessa opção política e está a dizer que é dos elementos.
3: Sim, mas
2: da água, do fogo, do ar. Não,
3: é uma opção política.
2: Pronto, tinha para o outro
3: lado. E eu concordo com ela.
2: A negociação com um, dois ou três proprietários maiores.
3: Mas se calhar faz mais sentido ter a zona industrial para aquele lado. A nível de infraestruturas e a nível de condições de terreno, se calhar faz mais sentido.
2: Ou se calhar, não sei.
3: Porque depois há uma coisa que é assim. O que é que nos interessa?
2: O valor do tempo é mensurável, não sei.
3: Não, mas o valor do terreno é.
2: Mas o valor do tempo é mensurável. Nós estamos a perder a oportunidade e vemos todas as semanas vemos a notícia de deslocação de investimentos para outras zonas.
3: Há sempre investimentos a rodar e nós temos que os apanhar. Aqueles que passarem já não os conseguimos apanhar. Isso é uma verdade lá para a lista.
2: Pronto,
3: forem...
2: nós estamos parados no apiador da Guia a vê-los passar. Pronto, estou a dizer no da Guia porque é naquele eixo.
1: Agora não vejo que a linha do
2: Obrador... Não, é o investimento. Estou a dizer o investimento, não está lá
3: vindo
2: o comboio.
3: O que acontece é que... Estou mais ou menos dentro da área.
2: É um sítio aprazível. O Pedreiro da Guia, logo da gente tem lá uma organização.
3: Eu estou dentro da área e passam muitos projetos de indústrias pelas mãos. E a verdade é que uma das coisas que as empresas mais prezam é os terrenos não terem,
2: mas
3: por exemplo, movimentação.
2: Eu não estou a falar com o engenheiro, estou a falar com o autarca do PSD.
3: Certo, mas
2: programa autárquico do PSD que dá a promessa aos pombalenses que isto já devia estar feito.
3: Mas isto, não, foi feito para. Tem que estar em execução este mandato.
2: O PSD, este mandato, tem novas ambições.
3: Este mandato.
2: É assim desde 2021. Estas são as novas ambições.
3: No
2: é
3: primeiro mandato do Pedro.
2: Um dia há de chegar. Pronto,
3: no primeiro mandato do Pedro era a aquisição dos terrenos. E agora é fazer o
2: não foi nada disso.
3: Foi.
2: E não
3: o pavilhão industrial em 2021 foi promessas para uma década.
2: Não, a missão é esperem que um dia
3: foi promessas para uma década.
2: Quem andou a prometer
1: Telmo,
2: essas coisas
1: dizer, o Telmo há pouco queria dizer alguma coisa em relação a isto.
0: Queria dizer que o Daniel estava a levantar a hipótese. Nós estávamos a dizer que era falta de vontade ou falta de dinâmica de fazer as coisas. Não. O que há às vezes é vontade a mais de fazer tudo ao mesmo tempo. Eu só vou recordar que estive presente, acho que estivemos todos presentes na apresentação do Parque Verde.
1: Sim.
0: Certo?
1: Sim, sim.
0: Já fez 3 anos. O Parque Verde ia ser inaugurado antes do final do mandato. Foi dito pelo Sr. Presidente da Câmara.
2: Não, foi dito, a verdade, nós teríamos projeto antes do final do mandato.
0: E as obras iam começar antes do final do mandato.
3: Não.
0: Está escrito nessa.
1: Tem de ir ouvir a gravação. Agora já não me recordo. Dois anos já.
0: Ele ia falar com os técnicos e estar em cima dos técnicos para o projeto começar antes do final do mandato. A sua execução.
1: No próximo programa já traga esse esclarecimento. Ainda nem sequer há projeto.
3: Eu tenho a ideia que era o projeto desconcluído até ao final do mandato.
0: Seja o que for, ainda nem sequer há projeto.
2: Mas também isso não aconteceu. Portanto,
0: Portanto, o que.
2: É nova omissão, Telmo.
0: O Presidente da Câmara tem a obrigação de saber, e o PSD, de forma mais alargada, os meios que tem no município. E contratações, a recibos verdes, é só ir lá à plataforma.
3: Mas uma coisa não tem nada a ver com outra.
0: Pronto.
3: Não podemos misturar as coisas.
1: Deixa o Telmo terminar o raciocínio para percebermos qual é o.
0: Quantos funcionários tem a Câmara hoje em dia?
2: 700 e muito.
0: E além desses funcionários, quantos mais têm avançados? Pronto, não sei.
3: Os funcionários não podemos medir esse número assim.
0: Não sei, Daniel,
3: nós recebemos 300, salvo erro, 300 funcionários da escola.
0: Deixa-me terminar. O que eu sei é que o PSD e o Dr. Pedro Pimpão têm a obrigação de saber os meios que têm disponíveis e a capacidade de trabalho que têm na Câmara. Porque nós, quando gerimos uma empresa, temos que saber a capacidade de trabalho que temos e o trabalho que podemos aceitar e o que não podemos aceitar. Se queremos fazer tudo ao mesmo tempo, vai dar asneira.
3: Não é bem assim.
0: Não é bem assim?
3: Há uma coisa que tem que se fazer.
0: Se quer aceitar 50 trabalhos ao mesmo tempo,
3: tem que contratar mais gente.
0: Ou contrata mais gente, ou falha alguém.
3: É que neste momento não se consegue contratar pessoas.
0: Então não prometam tanta coisa e não se ponham em tantos projetos ao mesmo tempo.
3: O mercado neste momento não permite.
2: O que está a pedir é que não se prometa ou que não se consegue fazer.
0: Lógico.
3: Mas calma, nós prometemos uma coisa até o final do mandato.
0: Não,
3: no final do mandato, cá estaremos para avaliar e para a população avaliar.
0: Mas
3: em 2025
0: já dei um exemplo e podia dar mais 20 ou 30.
3: Fazem-se os orçamentos todos os anos e não se chegam aos 100%.
1: Há aqui uma questão em relação ao Parque Verde.
0: Queres o maior exemplo do que a Casa Manuel, a Casa Mota Pinto, que foi comprada em 2011 e caiu em 2000.
3: Foi deitada abaixo.
0: Foi deitada abaixo porque estava a cair, se não caía para a estrada.
3: Se calhar não
0: ao fim de 15 anos.
3: Pronto, é um processo.
0: E há dezenas deles.
3: Claro, mas também há outros que aconteceram, não?
2: É a nova missão, esperem que um dia há de acontecer.
0: Prometam menos e façam mais.
1: João, faltas tu com o teu tema fechar.
2: Eu tinha um tema genérico que
1: 13 minutinhos para acabar.
2: Foi por preguiça, porque na verdade fui intimado pelos meus camaradas do partido para vir aqui por incapacidade dos restantes comentadores habituais.
1: Exatamente.
2: Portanto, eu não estava preparado. Portanto, vou à cábula, não é? À cábula mental e vou ao que falei na reunião.
0: O seu vereador tem que estar sempre preparado.
2: Sim, mas às vezes não é fácil e eu vou tentando. Mas trazendo.
3: Tem que estar dentro dos assuntos todos. Se for candidato, tem que saber isto tudo.
2: Estou quase a pedir uma licença à lá José Sócrates ou de mim, não é? Já falo de todos os temas e mais alguns, ele deve ter sido assim que ele pediu a dele. Bom, mas vinha só falar das festas, não é? Porque tinha falado na reunião de Câmara disso e dar só a minha avaliação do que foi a festa do 25 de Abril, aquilo que será então a anunciada festa do Bodo e depois aquilo que poderá vir a ser. Ou poderão vir a ser as festas até final do ano. Pronto. Em relação ao 25 de Abril, eu já lamentei o facto do povo não ter aderido. Ou seja, nós tivemos uma cerimónia bem conseguida na Câmara Municipal e, portanto, dei os parabéns por isso. Tivemos lá grandes testemunhos por parte dos jovens e por parte do Presidente da Assembleia Municipal. Tudo bem. Mas, de facto, para mim, a minha visão, agora não vou fazer considerações ideológicas, mas foi definido pela sociedade, que o dia 25 de Abril é o dia da celebração da liberdade e da democracia. Pronto, portanto, nós entendemos que simbolicamente estão ali dois valores existenciais para nós. E isso devia fazer com que as pessoas se mobilizassem. E se as pessoas não se mobilizam, a culpa é de quem tem a responsabilidade de os instigar a participarem, não é? E, portanto, pertence aos autarcas essa responsabilidade. E quando digo autarcas, foi o que eu disse lá, quer dizer, é a Câmara Municipal, mas também são os presidentes de junta, nas possibilidades que têm, que não são assim tantas, mas temos que ir às freguesias. Se calhar estou a ser injusto nos presentes de junta, mas temos que ir alargar esta questão do como olhamos para o 25 de Abril, ou como olhamos para dois valores essenciais da nossa sociedade, liberdade e democracia. Temos que instigar as pessoas mais para lá da... quase que dizia mais para lá. Sim. Do cardal, porque pouco saiu do cardal, pronto. E portanto, nesse aspecto não fiquei... fiquei a pedir mais, se é que posso dizer as coisas desta forma. Até relação às festas do Boto, nós tivemos aqui um furo, não é? Portanto, um furo aqui por parte do Gonçalo, passa publicidade, ele também não precisa, mas de facto foi aqui que eu vi pela primeira vez então o programa das festas do Boto. Perguntei ao Sr. Presidente da Câmara se viria mais alguma novidade para além daquela que tinha sido apresentada, e ele alto. Eu não apresentei nada e, portanto, não posso dizer que aquele é o programa das festas do Boto. Ou seja, nós ainda não temos o anúncio das festas, claro, do Boto, a não ser aquilo que o Gonçalo fez.
0: E a decisão está tomada?
2: Nós não sabemos. Pois. A questão é essa, é que nós não sabemos. Pronto. E, portanto, em relação agora, entramos no ciclo todo da questão das festas para a frente. Ou seja, nós tivemos, depois da tempestade de Cristina, uma decisão por parte do Sr. Presidente da Câmara, com a qual eu me revejo, não pela tempestade de Cristina, mas porque já fazia esta apologia durante muitos anos, que era de poupar nas festas.
0: Poupança.
2: Ok? Pronto. Portanto, quando isso foi conseguido, eu só tenho que aplaudir. É pena que tenha sido pela razão que foi, mas quando é conseguido, tenho que aplaudir. Portanto, foi dito que o orçamento da Câmara só iria ter despesa de 200 mil euros nas festas do Boto para este ano, quando o ano passado tinha sido 600 mil, mais umas coisas que agora não vale a pena. Pronto. Portanto, para um terço com tasquinhas lá dentro, ou seja, uma poupança significativa e com a qual eu só me posso congratular. Mas nós não sabemos. Portanto, esse é que é o primeiro ponto. Segundo ponto, o facto de nós não sabermos em relação à programação, também não sabemos em relação aos custos para todo o ano. Eu perguntei em relação às festas do Natal, por exemplo, ao Sr. Presidente da Câmara, o que é que ele pretendia fazer, se usar do mesmo paradigma ou se ainda iríamos gastar os mesmos 500 mil euros que tínhamos gasto ano passado. Pronto, Natal, fim de ano. E ele disse, muito indignado, porque é que estávamos a perguntar em maio qual é que ia ser a questão do Natal. Em maio não se discute o Natal. Diz, o Sr. Presidente da Câmara, eu não quero saber quantos pais natais é que vão passear em Pombal. Eu só estou a perguntar, o orçamento vai ter o mesmo tratamento que teve o orçamento do Boto. Pronto. E, portanto, acho que isso é uma questão relevante. Como também será uma definição clara de qual é que é a política de apoio, financiamento de todas as festas no Conselho por parte da Câmara Municipal. E isso também não ficou. Ou seja, quanto muito reinou uma confusão imensa. Ao ponto de nós tivermos aquele facto meio esdrúxula nas festas da Guia, enquanto toda a gente ficou na mesma, nas festas da Guia recuou-se em relação à Expo Fago, assumiu o Guiense e depois não teve o apoio que normalmente teria a Junta de Freguesia. Ficámos ali a meio da ponte, não é? E de facto as pessoas foram prejudicadas por conta de foram os únicos que se mexeram quando todos os outros estiveram quietos. Pronto. Todos os outros estiveram quietos ao ponto de receber o mesmo apoio. Ou seja, há uma indefinição em relação a qual é que é a mudança de paradigma efetivo na poupança das festas por lá do Boto. Ou seja, nós vemos essa questão no Boto, mas depois em tudo o resto...
0: Em tudo o resto acho que é dar o dinheiro que se costuma dar.
2: É dar o dinheiro que se costuma dar, ou mais até, de facto. Pronto. E portanto, sinal...
3: Eu gosto dessa.
2: Ou mais até.
1: Pronto. Sim, porque ele tem de fazer o Boto das Castanhas, já deve estar à espera.
2: Com
1: o apoio continue igual, não é?
2: Para dizer, se tu deste mais àquilo, não é? Que é, entramos nisto. Pois é a tal discricionariedade que eu também já critiquei em vários momentos, porque não há critério, não é? A gente não consegue dizer, por exemplo, em relação a torneios de futebol, aos de 15 mil e aos de 15 euros, não é? Portanto, a gente não consegue. Para não estar a falar das festas das castanhas, porque é para não estar a ferir aqui nenhuma sensibilidade em partida, claro. Portanto. O Sr. Presidente da Câmara fez um primeiro bom esforço na dizer que, opá, meus amigos, este ano é um ano diferente por causa da tempestade, mas depois deixou muita gente pendurada, e inclusive na definição, e inclusive em relação ao programa das festas do Boto, pá, que eu suspeito que a tua informação seja verdadeira, suspeito, mas é uma sensação.
1: E não vou
2: revelar
1: as minhas fontes, mas
2: suspeito que a tua informação seja verdadeira. Pá.
1: São credíveis, inclusive na notícia eu dizia mesmo que o programa que ali estava não era o programa completo, queria ser apresentado.
2: A ti bastaria, mas porque és um jornalista e porque fazes do jornalismo a tua profissão, suspeito que seja verdadeiro, e portanto eu não percebo qual é que é o segredo. Como também não percebo qual é que é
0: o jornalista competente. Pronto,
2: e portanto nesse sentido não percebo qual é que é o problema de falarmos abertamente sobre os temas, epá, nomeadamente sobre a questão dos orçamentos. Pronto, era só isso.
1: Daniel, bem, festas.
3: Festas, 25 de Abril, primeiro, o João trouxe esse assunto. Acho que primeiro a sessão solene, acho que foi muito interessante. Acho que mostramos que temos gente que vem a seguir e que vai dar seguimento à vida política. Acho que muito interessante, com pensamentos díspares uns dos outros, mas com pensamento e com capacidade. Acho que foi de louvar todos os jovens e os representantes das juventudes no Salão Nobre da Câmara. Acho que eu gostei bastante. Agora, acho que temos também aqui um problema que é pode-se criticar, mas as pessoas, quando falam em festas, é festa.
0: Não é?
3: É comes e bebes. E isso é algo que nós temos, que nós também, como o João estava a dizer, nós políticos também se calhar temos que mudar isto um bocadinho, mas não é fácil. Porque se pusermos à frente da câmara ou por trás da câmara um porco no espeto a rodar, temos aquilo tudo cheio. Não é?
0: Pronto, então?
3: E é isso que as pessoas vão e mobilizam-se.
2: Temos que refletir.
3: E se calhar no 25 de Abril, e se calhar sobre o 25 de Abril tem que ser algo um bocadinho diferente. Também estamos no 25 de Abril a festejar a liberdade, que, também cada um é livre de fazer o que quer, não é? Agora temos que, se calhar, motivá-los a vir a festejar o 25 de Abril
2: de outra forma.
3: Temos que, se calhar, pensar um bocadinho. Acho que sim, acho que há ali, acho que é um dia de tal maneira importante para Portugal e para o Conselho e para as freguesias, que eu, se calhar, não sei se a determinada altura não devíamos de andar a mudar um bocadinho os locais de.
1: Sim, podemos fazer.
3: Para não ser sempre dentro da.
1: Em cada uma das freguesias a cada ano, por exemplo.
3: Ou fazer, por exemplo, duas comemorações. Podíamos fazer duas por dia, uma de manhã, uma à tarde. Eu acho que se deve descentralizar um bocadinho este dia.
1: Já chegou a ser...
0: Mesmo porque o poder autárquico está muito associado
3: às freguesias.
0: Ao 25 de Abril e as freguesias são...
3: Eu acho que era algo interessante e eu já comentei internamente que acho que se devia pensar um bocadinho nisso, mas pronto, também temos alguma história também com o Salgueiro Maia, e depois temos aqui o Largo, e acho que a ida ao Largo de Salgueiro Maia também é interessante e tem ali um momento interessante.
0: Há que inovar.
3: Mas há que mudar. Relativamente ao Bodo,
1: da cidade de Pombal,
3: o de Vermelho, em princípio, vai ser dentro dos mesmos moldes. Estou a ver se consigo aumentar um bocadinho mais a tenda, mas está difícil.
1: Lá está a aposta. Ah,
3: é assim, estamos a falar também de uma festa que é em outubro, quer dizer,
1: sim.
3: Temos que também retomar a normalidade em algum momento, não é? E acho que também temos que...
0: O Festival da Fava foi a semana passada.
3: Não, este ano, em princípio, já há uma coisa ainda mais engraçada. Depois logo veremos.
0: O Festival da Fava já foi a semana passada.
1: Foi neste passado fim de semana.
0: Até tínhamos umas tabletas mandar
1: do Cristina Fava.
3: Está muito interessante o pensamento. Acho que foi...
0: Eu achei...
2: Eu gostava que o tema fosse mandar o Governo à Fava.
3: Pois, mas... Só vem cá o Presidente da República e era mal mandá-lo à Fava.
1: Não sei se o João Pimpão alinhava nessa.
3: Pronto. Agora, Bodo, eu vou dar a minha opinião e vale por ela, é a minha opinião. Acho que a redução dos custos, se vier dentro dos moldes do que se estava a fazer, a pensar no comunicado da Rádio Cardal e do Gonçalo, acho que
1: notícia.
3: acho que devia ser feito de outra maneira, mas eu percebo que uma grande parte da redução do custo venha da implantação daquele palco. E aquele palco é caríssimo, e para receber artistas com algum nome é preciso um palco daqueles.
1: Sim, o palco que os artistas
0: são. É preciso um palco daqueles. No ano novo tivemos os Anjos a cantar um palco de meia dúzia de metros.
3: Sim,
1: mas é diferente.
3: Os próprios
1: artistas também
3: facilitam no
1: conforme,
3: Natal.
1: Exatamente, pronto, conforme o espaço.
3: Agora, o que eu acho, e eu já transmiti isto a quem de direito, eu acho que era preferível, por exemplo, tirar um dia ou dois ao Bodo e fazer três ou quatro dias bons. Ou então fazer um pagamento, se isto é para ajudar para o Cristo, fazer uma entrada e pagar um euro ou dois. Pronto, há várias maneiras.
1: Há várias hipóteses de fazer, sim.
3: Porque assim, nós temos uma festa que é a maior festa do concelho. E aqui para nós, nos anos normais, vem gente de todo lado. Este ano só vamos ter gente, se for aquilo que está na notícia, vamos ter as nossas pessoas daqui e pouco mais.
1: E já tens muita gente do concelho que não vem às festas da cidade.
3: Pronto, exatamente, ou seja, principalmente, e até aquele pessoal mais de Algaria, do Oeste, quer dizer, acho que vai ser difícil ter-me cá, ou vai ser difícil termos cá as pessoas os dias todos. O que acontecia é que as pessoas vinham os dias todos. Agora, se calhar, vem um dia. As pessoas que estão no pavilhão das atividades económicas também não vai ser fácil. Como é que se faz a ligação depois? Mesmo estando supostamente isto já é oficial, ou pelo menos já está em cima da mesa.
1: Estas tasquinhas no
3: Largo do Ornado.
1: Mesmo que a tenda tenha um palco como está previsto,
3: pois,
1: também.
3: Vai ser ali uma coisa um bocadinho diferente. Eu, na minha opinião, era reduzir os dias, poupar nos dias, se calhar não precisarmos de tantos dias, e ao mesmo tempo, se calhar, fazer essa entrada. Acho que se cada um de nós dermos 2 euros por dia para irmos à festa do Bodo, ninguém se chateia. E ao fim de 50 ou 60 mil pessoas a passarem, se calhar temos ali algumas verbas que poderiam ajudar.
2: Essa proposta no mandato de 2005-2009 da Assembleia Municipal e foi rejeitada.
3: Então. Mas isso são opiniões.
1: Mas poderia haver um debate mais alargado em relação às festas do Bodo. Há sempre debate, não é? Nós já sabemos, certo, que seja qual for o cartaz, qual for o formato, há sempre debate. Mas
3: vamos ter sempre pessoas que gostam, pessoas que não gostam.
1: Um debate mais alargado para chegar a um consenso, diferente. Agora vamos esperar por ele, que ainda não conhecemos.
3: Relativamente ao Natal.
1: Conhecemos só aquilo que para já.
3: Pois. Ainda não há um comunicado oficial do município.
1: Não. Nem foi apresentado oficialmente.
3: Aliás, nem eu como presidente de junta sei ao certo qual é, o que é que vai acontecer.
1: Sim, claro.
3: Relativamente ao Natal.
2: Pronto.
3: Pronto, estamos cada um na sua posição. Quanto ao Natal, eu também acho que se podia poupar alguma coisa este ano, porque é óbvio que depois também trazemos pessoas para Pombal e que é isso que nós queremos fazer, mas pronto, acho que há uma margem que se pode baixar. Relativamente às festas das freguesias, a indicação que eu tenho é que o apoio pelo menos vai ser o mesmo. Pelo menos foi isso que nos foi transmitido para nós fazermos as nossas.
1: Tem sido, não é?
3: Nós acompanharmos as. Continuarmos a desenvolver as nossas atividades com base naqueles apoios. É óbvio que eu vou. E um bom presidente de junta está sempre a tentar mais um bocadinho, não é? E eu acho que este ano, fruto também disto tudo, acho que era bom nós retomarmos as normalidades e conseguirmos fazermos aqui algumas coisas mais engraçadas.
1: Então, em relação a isto.
0: Em relação a isto.
1: Para fechar, sim. Porque já estamos nas 8.
0: Certo. Em relação ao 25 de Abril, já está tudo dito, temos que inovar, temos que arranjar formas de trazer a população sem tornar uma festa popular banal, mas que consiga misturar um pouco os dois conceitos. Em relação ao Bodo, a minha principal advertência tem a ver com o facto de supostamente o palco único principal ser no Lar do Cardal, mesmo que venham só as pessoas do concelho ou seja quem for, parece-me um espaço completamente diminuto para ter ali 4 ou 5 mil pessoas. Em termos de segurança levanta-me imensas questões, mas temos uma autoridade de proteção civil, temos polícia, temos essa situação há de ser analisada, espero eu.
3: Já está a ser.
0: Pronto, mas isso. Que sem entradas.
1: O que queres dizer é que se no Renato já era complicado?
0: Quer dizer, deixar entrar ali todo o povo que quiser, aquilo vai dar trainal, como se chama dizer em português. Mas pronto. Poupar é sempre bem-vindo. Já várias vezes fizemos comunicados nesse sentido, tal como o PS temos sido vozes nesse sentido. Agora, podemos sempre poupar, contratar uma banda de 30 mil euros ou contratar uma banda de 10 mil euros. Podemos sempre poupar, por exemplo, na animação cultural. Eu esta semana fui ao portal.gov e vi que estava previsto um espetáculo para fevereiro, que por acaso foi cancelado, no Cineteatro, que custa 10 mil euros. Pronto. Quer dizer, 10 mil euros por uma sessão de teatro.
3: Mas vamos lá ver, é preciso perceber.
0: É preciso perceber.
3: Uma coisa,
0: eu gostava de ter os Rolling Stones.
1: Não. Há uma questão também que não é falada, que também é importante perceber, que é o impacto económico que existe na realização,
3: claro,
1: do Bodo mais pequeno, estudado, não é?
0: Que é grande.
1: Porque é muito grande. Porque e nós sabemos disso, há muito comerciante em Pombal que durante uns meses sobrevive à conta do dinheiro que conseguiu fazer nas festas da cidade. Esse é um impacto também, deverá ser tido em atenção.
0: Há menos imigrantes que vêm, se calhar alguns imigrantes, em vez de virem depois às festas ao Bodo, vão à Fata Assil, vão aqui, vão
2: mas
0: lá.
2: O contrafactual tem que ser feito este ano. Foi estudado nos anos anteriores com 600 mil de orçamento, agora tem que ser estudado,
3: claro,
2: com 200 mil, que é para ver.
1: Exatamente,
2: qual é.
1: Mas, hotel,
2: sei que é um verdadeiro estudo económico.
3: O que eu estava a querer dizer é, 10 mil euros parece muito dinheiro, mas nós, eu tenho andado a fazer contactos.
2: É o valor que pode ser dado a um telhado para recuperar.
3: Calma, está bem, mas é assim, mas também temos que perceber que trazer alguém, a hipótese se calhar é não trazer ninguém.
0: Não, de todo.
3: Eu estou a fazer, eu estou à procura de dois artistas para vir às festas do Bodo e não arranjo nada abaixo de 5, 6 mil.
1: Do Bodo das Castanhas, sim.
3: 5, 6 mil euros. 5, 6 mil euros.
1: Isso é muito barato já. Já não existe.
3: É dos baixinhos. O problema é este, é que o custo hoje para trazermos um artista não é barato. Eu para trazer 5, 6 mil euros não traz banda. É não, sem banda.
1: Um artista de 5, 6 mil euros.
2: Tens que fazer um pelo
1: não, e depois
3: sim, mas eu tenho 3 dias só.
2: Pronto, é o que estou a dizer. Faço só um pela tua proposta, faço só
3: certo,
2: um.
3: Certo, mas a atividade cultural, estou a dizer por causa dos 10 mil euros. A atividade cultural do município não se pode cingir só às festas. Nós trazermos um artista, trazer uma peça de teatro, são 10 pessoas.
1: Não, e o teatro Sino tem um financiamento, essa... tem um financiamento certo. De cerca de 150 mil euros por ano para a programação também.
2: Vou essa frase, de qualquer forma. Aquela de que os projetos de expansão da zona industrial demoram 5 a 10 anos.
3: Não foi isso que eu disse.
2: São as duas
3: não,
2: frases que eu vou imaginar.
3: Não foi isso
1: não,
3: que eu disse.
1: Não, mas só porque o Daniel estava a falar disso, e é verdade, um artista de 5, 6 mil euros não custa só 5, 6 mil euros, porque depois o palco e o
3: som
1: vai chegar aos 10. Há esse impacto todo. Mas lá está, é o tal impacto.
2: Começar a dar,
1: é o tal impacto
2: mais
1: que tem de ser.
2: Casa,
1: exato. Né? É isso que vai acontecer, pelos vistos, não é? Não sei. Alegadamente será isso que vai acontecer.
2: Não sabemos.
1: Mas, e lá está, depois, no final, faremos então, como diz o outro, faremos as contas para perceber se de facto o impacto é assim tão grande e diferente dos outros anos. Agradecer já ao João Coelho, ao Daniel Ferreira, também ao Telmo Lopes, a vossa presença, a vossa participação, e espero encontrar-vos, se não daqui a 15 dias, num próximo programa. Daqui a 15 dias voltaremos. Se não com este, com outro painel de comentadores e também com os assuntos da atualidade de Conselhia em destaque aqui na Rádio Cardal nestas edições de Ai Meu Pombal, a continuação de um ótimo dia com a Primeira.
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1: São 21 horas. 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

Boa noite e bem-vindo ao Puro Extenso, o programa que arranca agora religiosamente no altar de tua rádio favorita. Aqui veneramos a música, mas não como ela nasceu. 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

0: Olá, olá, olá, gente boa, bem-vindos a mais uma viagem sonora sem mapa, sem travões e também sem garantias de bom comportamento. Está no ar mais uma edição do No Outro Lado do FM. No Outro Lado do FM, a rodar desde 1988, portanto já sobrevivemos a modas duvidosas, penteados ilegais, CDs guardados em capas tolhidas, bom, e tanta coisa. De qualquer das formas, abrimos com um clássico que já pôs mais gente a dançar do que cafeína. Se o grande hit dos New Order é sem dúvida Blue Monday, nós por aqui ainda continuamos a preferir esta que abriu e que se chama, e bem, assim que eu consegui descobrir aqui, exatamente, True Fate, exatamente.
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0: É isso mesmo, continuamos firmes e hirtos que nem uma barra de chocolate ao sol. Desse lado, também deste este programa que está no ar desde 1988 para o mundo, espalhado por dezenas de estações e ainda sem precisar de filtros de beleza, digo eu. Passa pelo nosso site em nootroladofm.webnode.pt, também pelo YouTube em youtube.com/rmxpt. Se por acaso encontraste este programa, por acaso, exatamente, ótimo. Se foi de propósito, olha, ainda melhor, significa que tens muito bom gosto. Já a seguir, nesta edição iremos ter mais nomes com a letra M, porque hoje estamos no N, memórias dos 80, dos 90 e também aquela elegância sonora que não se aprende em workshops, como sejam, por exemplo, os Nirvana.

0: Ainda antes do oponente explodir com Smells Like Teen Spirit, já Kurt Cobain mostrava o lado mais melódico da coisa. Diz que escreveu esta música depois de passar um fim de semana inteiro a ouvir os Beatles. Resultado, saiu-lhe grunge do coração, bom, mas de um coração pop. Nada mal para quem parecia sempre ter acordado 4 minutos antes do ensaio. Nirvana, a Bad Girl, acabou de rodar. Há pouco falávamos em Blue Monday dos New Order. Sabias que Blue Monday foi durante muito tempo o maxi single de vinil, 12 polegadas, portanto, mais vendido de sempre. A capa, bom, a capa parecia uma disquete gigante, o que é maravilhoso se pensarmos que se fosse atualmente toda a gente ia perguntar o que é isto, uma air fryer vintage, coisa assim do género, não sei, talvez é daquelas músicas que parecem ter chegado do futuro. Também chegadas do futuro, parece ter chegado Nina Cherry, vem aí Buffalo Stand, é a próxima, é daquelas que parecem mesmo ter chegado do futuro, como eu dizia, e depois decidiram ficar nos 80 porque havia melhor roupa. Nina Cherry aqui mistura atitude, style, também um groove que continua a soar a fresco. É o tipo de faixa que entra bem em qualquer festa, desde que ninguém tente dançar como se fosse feito de dobradiças ou com dobradiças. Nina Cherry, Buffalo Stand, abre a primeira sequência desta edição do No Outro Lado FM. Não te esqueças, vá mais para a frente, iremos ter acontecimentos da história sem a mínima relevância para as nossas vidas, mas que ninguém te quer contar.
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Não sei se podemos incluir Nick Kershaw na categoria dos One Hit Wonders. Há quem diga que sim, na minha opinião não, mas pronto. De qualquer das formas, às vezes a melhor arte é mesmo deixar o cérebro tropeçar sozinho. Esta The Riddle é pop elegante, com aquela energia muito específica de quem precisa de saber usar os teclados e ombreiras, claro, tudo isto ao mesmo tempo. Ok, agora no outro lado da FM, não esquecendo que daqui a pouco vem a nossa rubrica Acontecimentos da História sem a mínima relevância para as nossas vidas e que ninguém nos quer contar, vou-te dizer que há baladas que doem. Esta que se segue faz questão de avisar logo no título: o amor dói, exatamente. Love Hurts. Fala, claro, dos Nazareth, que pegaram num tema já gravado por outros e transformaram-no num daqueles hinos para cantar com um ar sofrido, mesmo que a maior tragédia da tua semana tenha sido perder o carregador do telemóvel.

Senhoras e senhores, preparem-se para a rúbrica mais inútil deste lado do dial. Enquanto toda a gente fala de grandes guerras, revoluções e tratados importantes, nós escolhemos o lixo esquecido da história. Acomoda-te, afina o sentido do humor e vem connosco passear pela parte mais ridícula do passado da humanidade. Aqui não vais aprender nada que te ajude no emprego, na escola ou no IRS. Se isto é cultura geral, não. Mas é terapia. Começa agora Acontecimentos da História sem qualquer tipo de relevância para as nossas vidas e que ninguém te quer contar. O calendário que saltou dias. Imagina deitar-te num dia 4 e acordares no dia 15. Sem coma, sem viagem ao tempo, só por decisão administrativa. Quando vários países mudaram do calendário juliano para o gregoriano, tiveram de acertar datas, saltando uma série de dias para alinhar com a posição real da Terra em relação ao Sol. Em Inglaterra, por exemplo, em 1752, o dia 2 de setembro foi seguido diretamente pelo dia 14. Houve quem achasse que lhes tinham roubado dias de vida, quem temesse perder salários, rendas ou datas religiosas importantes. Em alguns sítios, chegou a haver protestos do tipo: devolvam os nossos 11 dias, como se fosse possível. Moral: o tempo, como o conhecemos, pode ser uma construção humana, mas o cosmos não quer saber. Quando o céu manda ajustar, ou mudas o calendário, ou ficas literalmente fora de tempo. O Rei de Vidro. Entre as muitas excentricidades da realeza, há casos de monarcas com crenças peculiares sobre o próprio corpo. Um dos exemplos mais famosos é o Rei de Vidro, um soberano que acreditava que era feito de vidro, dos pés à cabeça. Ele tinha medo de se sentar, receio de ser tocado, evitava multidões e movimentos bruscos. Tudo com pavor de se partir. Servos tinham de o tratar com extremo cuidado, como se vivessem num castelo, transformado em loja de cristais. Hoje, psiquiatras identificam isso como um tipo de delírio conhecido, registado em vários pacientes ao longo da história. Na altura, era mais um desafio. Como governar um país quando tens medo de te encostar à parede? Moral: poder absoluto não imuniza ninguém de medos absurdos. E às vezes, os mais frágeis da história eram precisamente aqueles que tinham mais armas à sua volta. O navio que transportava nada. Entre as muitas maravilhas da burocracia, há histórias de navios que zarparam em missão oficial com carga praticamente inexistente. Papéis diziam que levavam bens, suprimentos, material estratégico. Na prática, viajavam quase vazios. O objetivo era manter rotas ativas, justificar orçamentos, segurar cargos. Tripulações faziam jornadas longas para transportar pouco mais do que vento e relatórios. À distância ficava tudo bonito. Mapas com linhas, listas de viagens, registros de atividade. De perto, via-se um enorme investimento para mover ar salgado de um lado para outro. A arte de parecer ocupado sem fazer nada útil tem também longa tradição marítima. Hoje chama-se reunião que podia ser um e-mail. Antes chamava-se missão naval sem carga.

E pronto, está despachado aquele momento que ninguém pediu, mas que nós, bom, fazemos questão de trazer até vós acontecimentos da história sem a mínima relevância para as nossas vidas e que ninguém te quer contar. Acontece uma vez por semana nestas edições do No Outro Lado FM, também vai acontecendo em horário flutuante na emissão habitual da tua rádio favorita. Mais uma pequena pérola para arrumar entre os ouvidos, então peguem lá. Sabiam que no tempo do vinil havia quem soprasse a agulha do giradiscos antes de a pousar, assim tipo como se estivesse a benzer a faixa? Muitos maxis dos anos 80 eram misturados para a discoteca com intros mais longas e para dar tempo ao DJ de beber água, acenar alguém ou fingir que estava a trabalhar imenso. E além disso, havia capas tão bonitas, mas tão bonitas, que muita gente comprava os discos quase às cegas, o que, sejamos honestos, às vezes dava obras-primas, outras vezes dava verdadeiros sustos em 33 rotações ou em 45, que era o caso dos maxi singles, ou pelo menos a sua grande maioria. É por essas e por outras que aqui no Outro Lado do FM, desde 1988, que também costumamos andar pelo outro lado, o outro lado menos óbvio da música.

Em francês, quase no final desta primeira hora do Noutro ADFM, os Native com este C'est la vie de Monsa, os Native que trouxeram harmonias vocais e pop francesa polita numa altura em que muita gente andava distraída por outras rotas musicais. Também na sequência no outro lado do FM, Le Vent Nous Portera dos Noir Désir, já não é a primeira vez que por cá passa, é uma canção francesa delicada, elegante e com aquele ar de fim de tarde em película gasta. Os Noir Désir não eram propriamente rádio de centro comercial, mas este tema furou bolhas e ficou, tem aquela capacidade rara de soar íntimo e cinematográfico ao mesmo tempo, como se a canção estivesse a acontecer numa estrada vazia entre duas memórias. No outro lado FM, final então da primeira hora, estamos de regresso daqui a pouco, já a seguir ao sinal horário, também a seguir aos comerciais. Se por acaso, bom, continuares por aí, olha, desde já te agradecemos. Daqui a pouco regressamos então, como eu já referi, depois do sinal horário. Fica por aí com saúde, com som e também com alguma curiosidade. No intervalo, agora passa no nosso site, no outro lado fm.webnode.pt, também youtube.com/rmxpt. Nós seremos de regresso já daqui a pouco, como eu disse, na próxima hora, no mesmo local, ou melhor, aqui no outro lado do FM. Para as despedidas da hora, vamos em português. Nela Deiras é dona de uma identidade muito própria, algures entre o experimental e o poético e absolutamente inconfundível. Infelizmente, há uns anos esta parte radicou-se ali por Coimbra e, bom, abandonou a música. Sonho Azul é daquelas músicas que têm aquele ar delicado e estranho, no melhor sentido possível. Não é música para decorar montras, é música para escutar com tempo, espaço e a cabeça bem aberta. É a última para esta hora. Tchau, tchau. Até já, a seguir ao sinal horário, a seguir aos comerciais.

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Ora, pois então, meus queridos, bem-vindos de volta à segunda hora deste passeio auditivo sem piscas, sem GPS e com muito bom gosto. Ou talvez algum gosto discutível. Eu sou o Carlos GDM e estou no outro lado do FM, que já roda desde 1988, espalhado atualmente por dezenas de estações por todo o mundo. E pronto, nesta segunda hora, nesta segunda voltinha pela letra N, abrimos com uma música que já salvou muitas noites melancólicas e alguns karaokes emocionalmente perigosos. Falo, claro, dos No Doubt com esta Don't Speak. Este Don't Speak nasceu de uma separação realmente com Gwen Stefani e Tony Kanal, o que explica aquele ar e aquele tom de: olha, por favor, não fales muito no assunto que eu ainda estou a processar a coisa. Resultado, foi um mega sucesso, um mega clássico dos anos 90. Sofrimento sim, mas muito, muito bem produzido. É isso mesmo, é um No Outro Lado da FM. E se olha, se a primeira te deixou pensativo, agora a que se segue vem abraçar-te com uma guitarra, luar e aquela sensação que a vida afinal até podia ter sido um filme, não é? Pois, com certeza. Isto é rádio com memória, classe e também alguma teimosia, creio eu, que da bonita.

Está na classe dos hits intemporais este Old Man para Neil Young. Neil Young, que tem o raro dom de fazer uma canção soar como se fosse uma conversa à varanda, sei lá, assim tipo às 2 da manhã. Este Old Man é delicado, bonito e perigosamente eficaz. É daquelas que envelhecem bem melhor do que muito boa gente. Eu, por exemplo. Eu sou o Carlos Didier. Este é o trabalho da FM. Esta é a segunda hora. E pronto, em emissão desde 1988, dividido por dezenas de estações pelo mundo. Essa parte tu já sabes. Já sabes que nesta segunda hora voltamos a dar mais uma voltinha na letra N, mas tentando não repetir muita coisa da primeira hora. Temos nomes com os No Doubt, como os No Doubt e Neil Young, que já passou. Teremos também Natalie Imbruglia e mais qualquer coisa que vocês mais para a frente verão. O que não perdem tempo também é a ver, é bom, é o nosso site, passem por lá no outro lado, fm.webnode.pt. Passem também no nosso canal no YouTube, youtube.com/rmxpt, e mais depressa eu tivesse falado dela, mais depressa ela chegava.

É um daqueles nomes que aparecem sempre em conversas sérias de colecionadores e gente que sabe demasiado sobre soft rock e blue eyes of Need Dorothy. Este tema que acabamos de escutar dá para o nome de Get Up For Love. É bem discreto, é assim um luxo discreto que não faz barulho, não pede atenções, conquista-te apenas e só pela elegância. Também na sequência, no outro lado do FM, os The New Seekers, I'd Like to Teach the World to Sing. Poucas canções carregam tanto o ar de paz universal, anúncio vintage e humanidade a sorrir em câmera lenta, como esta música dos New Seekers, que ficaram colados a este tema. Sim, ambos honestos, não é um mau legado, mas é mesmo tipo One Hit Wonder. Continua a soar como se o mundo pudesse resolver-se com voz em harmonia e relva impecável. E pronto, abrimos a sequência. Sim, já sabemos, não é originalmente dela, mas foi ela que a deu a conhecer. Falo de Natalie Imbruglia com esta Foreign, transformou num hino mundial. Escutámos aqui numa versão unplugged. Originalmente isto vem de lá de trás, foi depois lançado nos anos 90 pela bela da Natália, e pronto, foi o que se sabe. O curioso é que toda a gente canta isto com alma partida, mesmo quando está a dobrar roupa em casa. É o poder da pop, é o poder da pop. Agora vamos lá, vamos com um dos membros da E Street Band de Bruce Springsteen. Tem também uma grande carreira solo, chama-se Nils Rofgren, e roda agora no outro lado do FM.

Nothing Compares to You, original de Sinead O'Connor. Aliás, o original até é do Prince, que deu a Sinead O'Connor. Bom, vocês já sabem essa história, já falei nisso aqui. Esta é a leitura de Nicky Costa, diretamente de Itália para o mundo. Então, este é Nothing Compares to You. Antes, na sequência, no outro lado da FM, também os Nickelback com If Everyone Care. Bom, Nickelback, o que dizer, não é? E aquele foi um espetáculo na Ilha do Hermal. Mas, ok, são outros 500, são outras conversas. Eu considero que foi uma injustiça, mas é só e apenas a minha opinião. Também na sequência, no outro lado FM, demos um saltinho à E Street Band de Bruce Springsteen para escutar um dos seus elementos. Secrets in the Street foi o grande sucesso de Nils Lofgren, mas se gostam deste género de música, aconselho e sugiro que pesquisem, porque Nils Lofgren é bastante mais, mas muito mais menos, menos não, muito mais mesmo do que apenas esta Secrets in the Street. Agora no outro lado FM, vamos para mais uma sequência e vamos começar em português. Tem nome de artista da década de 80 alemã, Nena, que ainda vai passar nesta emissão. Chama-se Nena, mas é portuguesa, é a tal dos croquetes, mas esta chama-se Passo a Passo. Não é tão batida, mas é uma grande malha. Ora, escutem só. Não sei.

estávamos em finais da década de 70 com este Living by Numbers para os New Music, muito à vontade da letra. Este Living by Numbers, os sintetizadores, quando ainda ninguém sabia bem se era uma moda passageira ou algo vindo de espaço ou algo assim. Ok, a sequência no outro lado FM que abriu com Nena, a tal dos croquetes, mas aqui a cantar passo a passo, e pelo meio fomos recordar os Naked Eyes, que se tornaram famosos com a música de Sandy Shaw, exatamente, que era o Always Something There to Remind Me, mas aqui trouxemos outra porque nós não gostamos muito daquilo que é óbvio, não é? Voices in My Head foi aquilo que rodou e é uma grande malha. Sabias que houve tempos em que algumas rádios covavam pequenas etiquetas nos singles em vinil para saber em que segundo começava a voz? Era assim o género de equivalência analógica ao meter um bookmark no caos. Também nos anos 80 e 90, muitas bandas que tinham canções excelentes escondidas em lado B, apenas e só porque o mercado achava que não eram suficientemente comerciais. A história, bom, a história mostrou que o mercado nem sempre tem ouvidos. E também, há discos tão tocados em estúdios, ou havia neste caso, discos tão tocados em estúdio que as capas acabavam com aquela dobra clássica no canto. Essa é uma espécie de medalha de honra da guerra dos Mamonomans. Ok, estás nesse lado do FM, numa das dezenas de estações que levam este programa até ti. O nosso abraço segue em frequência modulada. Chegamos ao final desta segunda hora, também do final de mais uma emissão do No Outro Lado da FM. Como sempre, a realização, a produção, a apresentação e tudo, e tudo, e tudo, e tudo de mim, Marcel Fendai, Carlos Didier. O No Outro Lado da FM, um programa que existe desde 1988 e que está para o mundo atualmente através de dezenas de estações em todo o planeta, sempre com o ouvido apontado ao inesperado. Obrigado pela companhia, pela escuta e pela resistência elegante ao óbvio, porque nós aqui tentamos sempre que possível passar pelo outro lado, exatamente, não do FM, mas da música. Estaremos de regresso na próxima semana, mesmo dia, mesma hora, aqui na frequência da tua rádio favorita. Até lá, olha, não te esqueças, visita o nosso site em nootrolado.fm.webnode.pt. Visita também o nosso canal no YouTube, youtube.com/rmxpt. Saudinha a todos os ouvintes desse lado e de todos os lados. Para as despedidas, vamos com Nena, não é dos croquetes, é mesmo alma, é original. Eu nem sequer vou tentar dizer o nome desta música, de qualquer das formas, é, na minha opinião, aquela que eu mais gosto. Pronto, eu gosto desta música e agora fazer o quê? Vai rodar em versão da 12 polegadas, é mesmo a última. E entretanto, olha, não é demais dizer, no outro lado da FM, desde 1988, a recordar-te que sempre que o mundo soa demasiado igual, podes sempre escapar para um outro lado do FM. Tchau, tchau, até para a semana.

0: e meia-noite.
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0: É uma hora.
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